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1: Junho é o mês do imigrante e refugiado, mas você sabe a diferença entre esses dois termos? Migrante é toda pessoa que se desloca de um lugar para outro, seja dentro do próprio país ou para outro, por diferentes motivos. Trabalho, estudo, oportunidades, ele se desloca porque quer, por vontade própria. Já o refugiado é alguém que foi obrigado a deixar seu país porque sua vida, liberdade ou segurança estavam ameaçadas por guerra, perseguições, violência e conflitos. O refugiado não sai por escolha, mas por necessidade de sobrevivência. Falar sobre refugiados e imigrantes não é apenas falar sobre fronteiras, mas, acima de tudo, sobre humanidade. E que toda pessoa merece ser recebida com respeito, empatia e dignidade.
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1: Fala comigo, BH. Boa noite. Tá começando o Top 10 às 10, as mais pedidas por você, melhor ouvinte do mundo, em nossa programação. Só o filé mignon. Bora com a gente, eu sou o Will e a gente tá junto até a meia-noite aqui na sua.
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aqui no Top 10 às 10 e também no Top Hits, sim, o Top Hits às 5 da tarde, de segunda a sexta. Aí tem o Top Hits Brasil Domingão também, as mais bombadas, as mais pedidas da semana aqui na sua BH. Perde não, hein? Oi, falando em Brasil, Copa do Mundo tá acontecendo e deixa eu te contar boa. 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
2: BH 10:36.

0: 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BH 10:58.
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0: BH 10:59.
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0: 90, 2000, comecinho nos anos 2010. Bora ser feliz? Só vem!
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Juberlândia pra estourar no pagode o Brasil todo, né? É isso. É história, é curiosidade e é muita saudade aqui no nosso Rebobina. Tá matando saudade aí? Pois é, e agora a gente viaja pro ano de 2013 com uma das duplas mais carismáticas do sertanejo, reveladas no programa Fama da TV Globo. Tá chegando o Hugo e Thiago com o hit irreverente Gaguinho. É, a gente curte agora no Rebobina, aqui da sua BH.

Matheus e Cauã, que sorte a nossa! Sucesso que dominou o Brasil no ano de 2015, gente. Essa composição tem história linda e emocionante nos bastidores e virou uma espécie de hino oficial dos apaixonados, consolidando os irmãos como os reis do sertanejo romântico daquela geração, né? Brigando ali de igual pra igual com Henrique e Juliano, que também teve aí músicas bem apaixonadas. É isso, é o Rebobina na sua noite de segunda-feira. Tá ouvindo a BH de onde? Conta pra gente no bhfm.com.br. Já seguiu a BH no Instagram? Ainda não, meu amigo, não, minha amiga? Corre lá no @radiobhfm, fechado? Quiser me seguir também, @will da rádio. Tamo junto lá, marca a gente. Mostra aí, filma seu radinho e mostra que você tá curtindo a BH nessa noite de segunda-feira. E o seguinte, da calmaria do sertanejo, a gente vira a chave pro rock, é! Pois é, mais famoso da história, direto de 1977, da banda Queen, We Will Rock You. Essas batidas aí, gente, foram gravadas no estúdio antigo sem bateria nenhuma, é? Bora curtir!

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Essa é a Sou BH em 102.1 com o Negritude Júnior e o Beijo Geladinho. Boa essa, né? Sei que você matou saudade aí, voltou no tempo. Matou saudade, recordou. Essa aí do ano de 1994, gente. Pois é, esse pagode melody espetacular, composto pelo Netinho junto com o Vaigninho. Foi a música mais tocada daquele ano e virou uma verdadeira febre nacional, fazendo todo mundo cantar o famoso refrão do choquinho, do abraço no escurinho. É isso, né? Nossa, Rebobina, a gente segue nessa noite de segunda-feira, comecinho de semana. O Rebobina embalando a sua noite, né? E agora é o seguinte, a gente segue com o clima lá no alto. A gente volta agora pro ano de 1997. Um clima bem romântico. Tá chegando a dupla Cleiton e Camargo, trazendo o mega hit Quando um Grande Amor Se Faz. O grande segredo dessa versão em português é de um clássico italiano. Pois é, exatamente. E a gente mata a saudade.

0: FM, todo mundo se encontra aqui, NX0, gente. Esse hino espetacular do ano de 2008, né? Essa faixa aí, cedo ou tarde, com essa rapaziada que é demais. Uma música pesadíssima que marcou toda uma geração, conquistou discos de platina e até hoje faz todo mundo cantar com o coração na boca. Valeu demais, é bom. Esse foi o Rebobina na sua noite de segunda-feira, mas aqui, ó, não fica triste não, tá? Amanhã tem mais Rebobina a partir das 11 da noite aqui na sua BH. E o seguinte, deixa eu te contar boa. 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Rebobina fica por aqui, volta amanhã. E você não perde não, fica colado com a gente.
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2: Você já ouviu falar nas ODSs? Eu tô falando dos Objetivos de Desenvolvimento Sustentável, um conjunto de metas globais criadas pela ONU para não só enfrentar os desafios sociais, ambientais e econômicos em todo o mundo, mas acelerar algumas ações. Ao todo, são 17 principais metas, simbolizadas em quadradinhos coloridos e com o nome e a numeração de cada meta. Talvez você já tenha visto por aí e não esteja ligando o nome à imagem. O fato é que as ODS são uma espécie de bússola, diretrizes para que todo mundo siga na mesma direção e haja da mesma forma para atingirmos um desenvolvimento mais sustentável. Tem metas para combater a pobreza, a fome, fomentar a educação, a igualdade, o consumo e produção responsáveis, crescimento econômico e por aí vai. Se não dá para abraçar todas, escolha uma e comece a fazer a diferença. E para mais boas dicas como essa, me segue no @silviacastrodc.
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3: Ana Flávia Castela, mais conhecida como Ana Castela, é hoje um dos maiores fenômenos da música brasileira. Natural do Mato Grosso do Sul, a cantora começou a ganhar visibilidade ainda jovem nas redes sociais, mostrando carisma, identidade e uma forte ligação com o universo do agronejo. O grande estouro veio em 2022, com Pipoco, parceria com DJ Cris Nubit e Melody, que virou hit nacional, dominou as plataformas digitais e colocou Ana Castela no topo das paradas. Na sequência, vieram sucessos como Boiadeira, Nosso Quadro, Roça em Mim e Solteiro Forçado. Hoje, Ana Castela acumula bilhões de streams, lidera rankings nas plataformas digitais e coleciona prêmios importantes, incluindo troféus no Prêmio Multishow e no Melhores do Ano. Com projetos audiovisuais de grande alcance, feats com artistas como Luan Santana, Simone Mendes e Gustavo Mioto, além de turnês lotadas pelo Brasil, a boiadeira vive o auge da carreira e segue como um dos nomes mais fortes e influentes da música nacional.
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0: Cleiton e Romário são um dos destaques do sertanejo atual e vem conquistando espaço com um repertório que mistura romantismo, sofrência e letras fáceis de se identificar. A dupla surgiu no Distrito Federal, onde começou a carreira se apresentando em bares e eventos locais, até chamar a atenção do público nas plataformas digitais. O reconhecimento nacional veio com músicas que rapidamente viralizaram, como Morena, Água nos Olhos e Namorando ou Não, e caíram no gosto do público. A dupla aposta em projetos audiovisuais e performam bem nas plataformas. Entre eles, Cleiton e Romário, ao vivo no Mineirão, ao vivo em Brasília e no churrasco.

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3: Tiago André Barbosa, conhecido como Tiaguinho, nasceu em 11 de março de 1983 em Presidente Prudente, interior de São Paulo. O cantor tem 42 anos e é uma das maiores vozes do pagode e do samba do Brasil. A música entrou cedo na vida dele. Aos 12 anos, Tiaguinho já compunha. Aos 15, fundou seu primeiro grupo de samba. A grande virada aconteceu em 2002, quando participou do programa Fama, na TV Globo. No ano seguinte, assumiu o vocal do Exalta Samba, um dos grupos mais importantes do gênero. Após quase uma década na banda, Tiaguinho seguiu carreira solo em 2012. O álbum Ousadia e Alegria marcou esse novo momento e abriu caminho para uma sequência de sucessos. Entre eles, Ainda Bem, Sou Cara Pra Você, Deixa Tudo Como Tá e Pé na Areia. Misturando pagode, samba, R&B e pop, ele conquistou públicos de todas as idades. Nas redes sociais, soma quase 10 milhões de seguidores e milhões de ouvintes mensais nas plataformas de streaming. Tiaguinho também é empresário e idealizador do Tardezinha, projeto que virou um fenômeno mundial. Na vida pessoal, vive um momento especial. O cantor é pai do Bento, fruto do relacionamento com Carol Peixinho.
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0: Pelos demais, Henrique Castro, não pensei.
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4: Panda, nome artístico de Jonathan Anjos, é um dos fenômenos mais rápidos do sertanejo na atualidade. O cantor nasceu em São Paulo, mas vive em Goiânia e passou anos tentando a sorte na música antes de estourar de vez no cenário. A virada da carreira aconteceu com o projeto Panda Sem Moderação, especialmente com o sucesso Baqueado, gravado com a dupla Ícaro e Gilmar, que viralizou nas plataformas e acumulou dezenas de milhões de streamings e colocou o nome de Panda entre os mais ouvidos do Brasil. Desde então, Panda se firmou no sertanejo romântico e emotivo, com faixas como Eu Te Seguro e participações marcantes ao lado de artistas como Luiz Rayane, Humberto e Ronaldo e Borges e Dedéu. Além de projetos coletivos como Cê Tá Doido, que o colocaram ao lado com grandes nomes do gênero. Hoje, com mais de 75 milhões de streams mensais, dezenas de faixas entre as mais ouvidas do país e presença constante no top 200 do Spotify Brasil, incluindo Baqueado, entre os mais escutados, Panda segue em forte ascensão, lotando shows por todo o Brasil.
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3: Formado por Bruno Cardoso, Sérgio Júnior, Cris, Vini e Fred no Rio de Janeiro no final dos anos 90, o Sorriso Maroto é um dos grupos mais consagrados do pagode brasileiro. Eles ganharam projeção nacional com um estilo romântico e letras marcantes que os tornaram referência no gênero. Ao longo da carreira, o Sorriso Maroto emplacou sucessos que atravessam gerações, como Sinais, Ainda Gosto de Você, Assim Você Mata o Papai e Me Olha nos Olhos, mantendo presença constante nas rádios, playlists e nos palcos pelo Brasil. Em 2025, o grupo viveu um momento histórico ao vencer o Grammy Latino de melhor álbum de samba e pagode com o projeto Sorriso Eu Gosto no Pagode Volume 3, homenagem ao Fundo de Quintal gravado em Londres. Recentemente, eles encerraram o projeto Sorriso às Antigas, que rodou o país por 3 anos, relembrando os sucessos que marcaram a carreira do grupo. Agora, eles estão prontos para colocar o pé na estrada com a turnê Sorriso Eu Gosto no Pagode.
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3: Maxuel Alves Silva, mais conhecido como Suel, ganhou projeção nacional como vocalista do Imagina Samba, grupo que marcou época com sucessos românticos e presença constante nas rádios e nos palcos do país. Após anos à frente da banda, Suel decidiu seguir carreira solo, apostando em uma fase ainda mais madura e conectada com o público. Na trajetória solo, o cantor mantém a essência do pagode romântico, mas também aposta em uma sonoridade mais atual, com músicas que rapidamente viralizam nas plataformas digitais e nas redes sociais. Recentemente, o artista celebrou mais de 75 milhões de plays com o hit Vitamina C, gravado em parceria com a banda Menos é Mais. O audiovisual mais recente do artista é Pôr do Suel ao vivo, gravado em Recife, diante de um público esgotado, que traz versões repaginadas de clássicos e músicas inéditas, como Cidade Neon, além de participações especiais. O projeto virou turnê nacional e Suel tem rodado o país, fazendo mais de 5 horas de pagode pro público durante as apresentações.
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3: Felipe Amorim é cantor, compositor e fenômeno digital. Nascido em 21 de setembro de 1996 em Fortaleza, no Ceará, ele tem 27 anos e é um dos artistas mais ouvidos do Brasil. A música sempre fez parte da sua vida. Antes de cantar, Felipe escreveu sucessos que estouraram nas vozes de outros artistas. Ele assinou hits como Tá Rocheda para os Barões da Pisadinha e Fim da Noite para o Zé Vaqueiro. Em 2021, decidiu assumir os vocais e logo virou sensação. Seu repertório mistura forró, piseiro, funk e pop, conquistando milhões de ouvintes. No Spotify, ele foi apontado como um dos artistas nordestinos mais ouvidos e já teve várias músicas no Top Brasil, incluindo o hit No Ouvidinho, que chegou ao primeiro lugar no Spotify Brasil. Entre os sucessos que bombaram nas plataformas estão Love Gostosinho com Natan, Toca o Trompete e Eu Vou na Sua Casa, hit com Vitão, Bim e Malibu. Felipe acumula ainda indicações importantes como no MTV Miau e no TikTok Awards.
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0: 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Marlon de Castro Souza, conhecido pelo nome artístico de Léo Foguete, começou a trajetória compartilhando vídeos nas redes sociais. Natural de Petrolina, em Pernambuco, Léo surgiu mostrando uma voz marcante e um repertório que mistura romantismo, sofrência e identidade popular. A conexão rápida com o público fez com que o artista desse o próximo passo e investisse de vez na carreira profissional. O reconhecimento nacional chegou com músicas que viralizaram nas plataformas digitais, como Última Noite, que ganhou força nas redes sociais e abriu espaço para Léo Foguete alcançar novos públicos. A partir daí, outros lançamentos reforçaram o estilo do cantor, como Cópia Proibida e Maior B.O. Hoje, Léo Foguete soma milhões de streamings nas plataformas digitais e é presença frequente em playlists sertanejas e de forró. E o artista também começa a aparecer em rankings e indicações do cenário musical, consolidando o nome como uma das apostas da nova geração do segmento.
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3: Zé Neto e Cristiano são uma das duplas sertanejas mais amadas e influentes do Brasil. Eles se conheceram ainda crianças em São José do Rio Preto, São Paulo, e decidiram seguir juntos na música em 2011. Zé Neto, nascido 9 de fevereiro de 1990, e Cristiano, 10 de agosto de 1988, cresceram ouvindo clássicos do sertanejo e trouxeram essa paixão para suas composições e performances. O primeiro grande salto aconteceu com o hit Seu Polícia, que colocou a dupla nas rádios de todo o país. Depois vieram sucessos que marcaram o sertanejo atual, como Largado às Traças, Notificação Preferida, Bebi Minha Bicicleta e S de Saudade. A dupla já acumulou bilhões de visualizações no YouTube e dezenas de milhões de streamings nas plataformas digitais, além de prêmios importantes como o Prêmio Multishow de Música Brasileira e indicações ao Grammy Latino. Em 2024, Zé Neto e Cristiano fizeram uma pausa de 90 dias na carreira para o tratamento de depressão e síndrome do pânico de Zé Neto. A dupla retornou aos palcos no fim do mesmo ano, reduzindo drasticamente a agenda de shows para cerca de 12 por mês, visando saúde mental e equilíbrio familiar em 2025. Os artistas também têm uma festa própria, Intenso, um evento com mais de 3 horas de show e muito modão, além, é claro, dos

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1: Você conhece o Guia Alimentar para a População Brasileira? Saiba que ele está disponível gratuitamente no gov.br. E o objetivo é levar informações à população para facilitar a adoção de escolhas alimentares mais saudáveis em uma linguagem que seja compreendida por todas as pessoas e que leve em conta a cultura local. O desejo é que esse guia seja utilizado nas casas das pessoas, nas unidades de saúde, nas escolas e em todo e qualquer espaço onde atividades de promoção da saúde tenham lugar. Tem dicas de como escolher, conservar e manipular alimentos, como alguns hábitos influenciam a qualidade da alimentação e até sugestões de cardápios fáceis e saudáveis para o dia a dia. Segue lá, dá uma olhada e me conta depois no @SilviaCastroDC.
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3: Oi, BH, bom dia. Terça-feira, 16 de junho, Ana Júlia, bom dia.
4: Bom dia, Rafinha, bom dia, melhor ouvinte do mundo. Bora.
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4: Governo volta a tributar compras internacionais de baixo valor em 2027. Prefeitura de BH abre concurso para professores da rede municipal de educação. CBF desiste de prever retorno de Neymar.
3: Já estamos por cá, hein? Online roteando nessa manhã de terça-feira. E você, melhor ouvinte do mundo, já dá um giro junto com a gente a partir de agora, mandando o seu bom dia, mandando o seu áudio aqui no WhatsApp da BH. 319-9236-0714. Temos prêmios também, né, Ana Júlia?
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0: 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Então valeu. 5:18. Bom dia.
1: A taxação de encomendas com valor abaixo de $50 zerada nesse ano com o fim da taxa das blusinhas retornará em 2027 por meio da contribuição sobre bens e serviços. Esse é um tributo federal criado no âmbito da reforma tributária sobre o consumo e substituirá o antigo imposto de importação, que tinha uma alíquota de cerca de 20% para encomendas internacionais de baixo valor. A nova alíquota passa a ser cobrada, entretanto, não está definida. O valor da CBS, que está sendo calculado pela Receita Federal em parceria com o Tribunal de Contas da União, deve ser fixado por resolução do Senado em dezembro deste ano. Agora são 5:19.
0: Mandou seu áudio aqui pra gente no WhatsApp da BH? 31992360714. Já temos áudio, Ana Júlia.
1: Vamos ouvir, Rafa.
0: Vamos ouvir. Oi, BH, bom dia.
2: Bom dia, BHFM. Bom dia, Rafinha. Bom dia, Ana Júlia.
1: Oi.
2: De Campestre. Acabei de chegar na corridinha, sigo KM.
0: Uou.
2: Graças a Deus voltando aos poucos. Aquela sensação de bem-estar, aquela sensação de estar viva, graças a Deus. Tô passando a desejar um ótimo dia. Bora que o primeiro leão já foi.
0: Que beleza, hein?
2: Dia. Bora com Deus. Beijo.
1: Bora.
0: Com Deus também. 5 da manhã, ela mandou esse áudio aqui, ó. 4:58. Já tinha voltado da corrida, né, Júlia?
1: Que isso, Rafa.
0: Deus abençoe, hein?
1: Inspiração, tá?
0: Muito, muita inspiração, viu? 5:20. Tem mais áudio aqui no WhatsApp da BH. Bom dia, bom dia. Oi.
3: Bom dia, Rafinha, Ana Júlia, sua lindeza.
1: Oi.
3: Aqui é o Beto do Volante Grande e o meu parceiro João Vitor, que só tá o pó da rabiola. Estamos por cá, tá acabando e como sempre, né, Rafinha? Ah, cara, eu tô até ficando sem graça. Vou ter que levar vocês lá mesmo, tá? No bar do seu Zé. Hoje vai rolar aquela dobradinha.
0: Nossa. Oh,
3: meu Deus. Haja criptonita, partiu!
0: Valeu, Betão! 5:21, daqui a pouquinho, a previsão do tempo pra hoje, hein?

0: junto com o Pericão na BH. Você tá ligado aqui no Giro BH, primeira edição, agora 5h31. Bom dia.
1: Tem concurso público chegando aqui em BH, viu, Rafa? A prefeitura publicou no Diário Oficial do Município o edital 1 de 2026 do concurso municipal para cargos efetivos de professor. Ao todo, são oferecidas 112 vagas para atuação na rede municipal de educação, distribuídas entre os cargos de professor municipal dos primeiros e segundos ciclos e professores das disciplinas de educação física, geografia, matemática e linguagem estrangeira moderna, que seria o inglês. A carga horária é de 22 horas e 30 minutos semanais, com remuneração de R$3.660,96, além de auxílio alimentação diário de R$18,75. As inscrições para esse concurso serão gratuitas e realizadas exclusivamente pela internet entre os dias 21 de dezembro e 19 de janeiro. Em endereço eletrônico que será divulgado pela Secretaria Municipal de Educação. A seleção será feita em etapa única, com base no desempenho dos candidatos na Prova Nacional Docente 2026, que inclui prova objetiva e discursiva. Agora são 5h32.
0: Bora dar um giro junto com a gente nessa manhã de terça-feira? Manda seu áudio aqui no WhatsApp da BH. É 31992360714. Oi, BH, bom dia.
2: Bom dia, Rafinha, bom dia, Naju, Gustavo Andrada na voz. Vamos que vamos, mais um dia. Terçou, vamos pra cima, que Deus abençoe o dia de cada um. Partiu?
0: Partiu. Vamos nessa. 5h33. Mais um áudio aqui, ó. Oi, BH, bom dia.
3: Bom dia, bom dia, bom dia. Sim, Júlia, Ronaldo aqui de Venda Nova. Vamos ali brincar um pouquinho, né? E hoje vai ser três tempos, viu?
0: Ih, rapaz.
3: BH FM é tudo nosso, todo mundo se encontra aqui.
0: Deus abençoa, né?
3: Tá agradável, viu?
0: Não é mole, não. Três tempos, Ana Júlia.
1: Nosso Deus, cansei só de ouvir, Rafa.
0: Não é? Força na peruca aí, meu garoto. 5h33. Tem mais áudio aqui no WhatsApp da BH. A turma do Volante Grande tá chegando junto aqui também, viu?
1: Vamos ouvir?
0: Vamos ouvir.
4: Bom dia, bom dia, bom dia. Bom dia, Rafinha. Bom dia, Ana Júlia.
1: Oi.
4: Bom dia. Bom dia. Os melhores ouvintes do mundo. Aqui quem fala é Donizete, do Volante Grande. Um pouquinho gripado, mas coisas que resolvam. Como é que eu fui aí, Ana Ju? Fala com nós. Bom dia. Bom Deus.
0: Bom Deus também. Como é que tá o frio aí, Ana Júlia?
1: Já eu conto na previsão do tempo.
0: 5h34. Bom dia, BH.

0: com o Felipe Amorim, aqui no Giro BH, primeira edição, 5h43. Como é que vai ficar esse tempo hoje, Ana Júlia?
1: Ô, Rafa.
0: Hoje não tá tão frio assim, né?
1: Não tá tanto.
0: Aham.
1: Tá melhorando um pouquinho.
0: Melhorou, né?
1: Choveu lá ontem?
0: Pouca coisa.
1: Só umas gotinhas.
0: Muito rapidinho.
1: Entendi.
0: E lá?
1: Não choveu, não.
0: Ih.
1: E aí, melhor ouvinte do mundo, choveu? Ó, tem uma divergência aqui nos órgãos que ajudam a gente com a previsão do tempo, Rafa. De acordo com a Defesa Civil aqui de BH, será uma terça-feira de céu parcialmente nublado, anublado, com chance de chuva a qualquer momento.
0: Entendi.
1: E as temperaturas variando de 16 graus de mínima a 28 de máxima.
0: Nossa.
1: Calorão.
0: Vai esquentar.
1: Beleza.
0: Aham.
1: Defesa Civil de BH.
0: Sim.
1: Agora o clima-tempo. Nos diz que teremos uma terça-feira de sol,
0: uhum,
1: com algumas nuvens e com chance de chuva durante o dia e à noite. Já a temperatura ficaria entre 16 graus de mínima e 23 de máxima.
0: Ué. E aí?
1: E aí, gente?
0: Chuva, chuva, chuva. Ontem não teve, não.
1: Teve, não. Mas é pouca chuva mesmo, Rafa. Quando a gente fala que vai chover agora nesse período de seca, né?
0: Uh-huh.
1: Hoje, por exemplo, a previsão é de cerca de 7 milímetros. É bem pouquinho.
0: Tudo bem. Vamos ver no que vai dar, né?
1: Vamos ver. Amanhã a gente descobre quem tava certo. Ai, 5h44.
0: Bora aqui pro WhatsApp da BH. Mandou seu áudio pra gente? 31992360714. Bom dia.
2: Bom dia, bom dia, BHFM. Bom dia, Rafinha. Bom dia, Ana Júlia.
1: Oi.
2: Que é da Vila Lagoa Santa.
1: E aí?
2: Bora pra mais um dia, né?
0: Bora.
2: Correr atrás desse leão aí. E vamos que vamos. Ana Júlia, ontem acabou que não choveu. E hoje, qual que é a previsão pra hoje? Tem água pra nós ou não tem? Bora de novo, parceiro. Partiu.
0: Vambora, vambora, Edmar, vambora, Danilo.
1: Vambora, meu povo, já contei, hein, Danilo. Bora aguardar pra ver o que vai rolar.
0: Qualquer novidade, a gente atualiza vocês aqui. 5h45. A quem chegou cedo aqui, Ana Júlia?
1: Quem?
3: Bom dia, bom dia, bom dia. Bom dia, Rafinha, bom dia, Ana Júlia, sua linda.
1: E aí?
3: Terça-feira, hein, galera. Bora pra cima, que pra trás é contramão. Que Deus abençoe a nossa terça-feira, que seja um dia maravilhoso pra todos nós.
1: Amém.
3: E Aninha, tô gostando de ver você na academia, hein?
1: Viu, menina?
3: Tá de parabéns!
0: Que isso, hein?
3: Aqui é a Jaque do Castelo, BHFM, a melhor rádio do mundo. Tchau, obrigado!
0: Mas como é que ela sabe que você tá aí na academia?
1: Tive que postar ontem, ué, vocês não acreditam em mim.
0: Ah,
1: eu falo que eu, ai, tava frio ontem de noite, a hora que eu saí da academia, vocês ficam, o quê? Academia, né?
0: Então você postou, então?
1: Postei nos stories, Rafa.
0: Arroba Ana Júlia Goulart.
1: Isso, já segue a gente, arroba Ana Júlia Goulart, arroba Rafinha no ar e arroba Rádio BHFM. Vai lá ver meu treino de ontem.
0: Vou ver o que você arrumou lá.
1: Vai
0: tá
1: lá.
0: Animada?
1: Animadíssima.
0: Tô sabendo. 5h46. Daqui a pouquinho, as notícias do Futebol BH.

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2: Bora lá falar de Neymar, né, Rafa?
0: E aí, Ana
2: Desde
0: Júlia?
2: Ontem, todo mundo comentando nas redes sociais sobre a situação do jogador. E olha só, amanhã completa um mês que ele não joga e nem treina em campo. Também contraria aí as expectativas da comissão técnica e fez com que a CBF desistisse de prever o retorno do atleta durante essa primeira fase da Copa do Mundo. Com o prazo apertado para ser integrado ainda essa semana ao grupo de jogadores e se preparar para encarar o Haiti, o camisa 10 também deverá ser desfalque na segunda rodada do grupo C. Se ele evoluir nos próximos dias, poderia encarar a Escócia, que seria no terceiro jogo, dia 24. Hoje, o entendimento nos bastidores da seleção é que qualquer risco que Neymar corra de agravar a lesão na panturrilha direita pode ser evitado. E que sua presença em campo só deve, de fato, acontecer em caso de extrema necessidade, ou seja, na fase do mata-mata.
0: Entendi.
2: 5:56.
0: Tava na expectativa de vê-lo jogar já nesse próximo jogo agora.
2: Vão segurar a ansiedade, Rafa. Vão segurar a ansiedade que vai ser o melhor, tá?
0: Verdade. Nós não somos especialistas, né? Se os médicos falaram, né, Ana Júlia?
2: Total. A equipe da comissão técnica, né, acha melhor dessa forma. E tem que fazer essa transição. Ele tá um mês sem treinar, gente. É pois muito tempo.
0: E corre o risco de agravar, né?
2: Pois é.
0: Vamos nessa, 5:57. Tem mais áudio aqui no WhatsApp da BH, viu?
2: Vamos ouvir?
0: Vamos ouvir. Oi, BH. Bom dia, onde é que você tá agora ouvindo a gente, hein? A gente quer ouvir seu áudio aqui. 31992360714.
3: Bom dia, Rafinha. Bom dia, Ana Júlia. Como vocês estão?
2: Bom? E aí?
0: Bom.
3: Tchau de Lagoa Santa, passando pra desejar uma terça-feira maravilhosa a todos nós. Bom que vão. Chegando aqui pra abrir a lojinha, começar a dar aula, queria ficar em casa, né? Mas não dá, queria nada, queria estar trabalhando mesmo, assim que é bom. A vida tá uma delícia. Fui!
0: Deus abençoa! Amém! 5:57, bom trabalho aí, Thiago!
4: Bom dia, Rafinha, bom dia, Ana Júlia Goulart, com T no final.
2: E aí?
4: Vambora, né? Que é de mais Vespasiano, terçou que fala, né? Vambora, bora pra cima de mais um dia abençoado. Deus
0: bora.
4: Abençoe o seu dia, bom trabalho pra vocês.
0: Pra nós.
4: Vambora que sexta-feira tem Brasil, hein? Vambora. Gol do Vini Júnior, hein?
0: Ó.
4: 1-0 Brasil. Vambora. Bora, Danilo. Bora, irmão. Acorda.
0: O Danilo já acordou, viu, Edmar? Já mandou áudio pra nós aqui. Vambora. 5:58. Isso.

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0: Como é que você tá sabendo, hein, Ana Júlia?
2: Ué, tô querendo dar um pulinho lá.
0: Ah.
2: Aí eu fico sabendo, né?
0: Você tá ligada em tudo, hein?
2: Tô ligada também nas notícias que vem por aí, viu, Rafa? Vamos falar já da privatização da Copasa, que será efetivada, concluída nesta terça-feira, tá? Vamos falar também que quase metade das cidades brasileiras perderam áreas de rios e lagos nesse último ano, pesquisa divulgada hoje. E vamos falar de Messi e Mbappé, que estreiam hoje na Copa do Mundo, hein,
0: aí
2: gente?
0: Sim, hein?
2: Já.
0: Fica com a gente.

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4: Oi, BH, tamo de volta. Agora são 6:07. Bom dia.
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0: merece.
1: A gente merece, ô, oh, se merece. Deu samba com Rafa e Júnior aqui na BH. Ó, oh, são 6h14, seguimos até as 7 da manhã com o Giro BH, primeira edição.
2: Quase metade das cidades do Brasil tinha em 2025 menos água em seus rios, lagos e áreas alagadas do que o normal. E esse retrato vem se repetindo há pelo menos 4 décadas. O país perdeu o equivalente a uma área maior que o estado de Sergipe em superfície de água desde 1985. Esses dados são do MAP Biomas Água, iniciativa que usa imagens de satélite e inteligência artificial para mapear mês a mês toda a superfície coberta por água no território brasileiro. O levantamento foi divulgado nesta terça-feira. A pesquisa mostra ainda uma redução persistente da superfície coberta por água no país e ajuda a dimensionar os efeitos das secas mais frequentes, além dos regimes de chuvas. Especialistas associam esse cenário a uma combinação de fatores, como mudanças climáticas, desmatamento, eventos climáticos extremos e alterações no uso do solo. 6h15.
1: Bora aqui pro WhatsApp da BH?
2: Vambora.
1: O melhor ouvinte do mundo dá um giro com a gente nessa manhã de terça-feira. 6h15, onde é que você tá agora? Ligado com a gente aqui no Sonzão da BHFM. Conta tudo que a gente quer te ouvir, hein? Vambora, bora.
3: Bom dia, Rafinha. Bom dia, Ana Júlia. Hoje foi meu aniversário. Então, eu queria que se vocês pudessem ir no meu aniversário. Se não puder, vocês podem vir. Eu mudei de casa, mudei de escola. Sabia que eu não tô estudando mais na Turminha Feliz, não tô estudando de uma pessoa. É porque eu esqueço de um pouquinho de mandar áudio, só que não tem problema, porque eu tô aqui junto com vocês. Tchau, beijo.

0: dia.
1: Bom dia, BHFM. Bom dia, Aninha. Bom dia, Rafinha.
0: Bom dia.
1: Bom dia, galera. Ô, Aninha, manda um alô aí pro meu amigo Rafael Bezerra, que tá ouvindo aí. Aqui é o Rafael de Contagem. E manda um alô lá pra minha galera também que tá ouvindo aí. Beleza? Toda a galera que tá ouvindo aí. E uma ótima terça-feira pra todos aí. BHFM, sempre é melhor.

0: FM, Skank aqui, ó, no Giro BH. Essa aí é do Rebobina, hein? Segunda, sexta, 11 da noite, sábado e domingo, meio-dia. Agora são 6h26. Daqui a pouquinho tem a previsão do tempo, já já tem mais notícias do futebol. E agora vamos falar do que, Ana Júlia?
1: Vamos falar do processo de privatização da Copasa, Rafa, que deve ser concluído hoje com a entrega das ações aos compradores e o pagamento ao Estado. Uma cerimônia será realizada na Bolsa Brasileira, em São Paulo, agora pela manhã. Ao todo, mais de 170 milhões de ações da empresa foram vendidas ao custo de R$ 49,03. Centavos cada, o que significa que cerca de 8 bilhões de reais serão depositados nos cofres do Estado. A Equatorial, selecionada como investidor de referência, passou a ser a maior acionista da Copasa, com 30% do capital total. O grupo adquiriu o correspondente a 66,67% da oferta. O Estado, que detinha cerca de 50% do capital social da empresa, passa a ter agora 5%. 6h27.
0: WhatsApp da BH, você já mandou seu áudio? 31992360714.
2: Bom dia, Rafinha. Bom dia, Ana Júlia Goulart.
1: Oi.
2: Aqui é Herbert, HGM, região do Barreiro. Que friozinho gostoso, viu? Eita, bom pra ficar dormindo.
1: Não é?
2: Mas como eu nasci bonito, né? E não nasci rico, bora trabalhar, né? Ele mencionou nessa terça-feira, Avenida Senador Levinto Coelho. Por enquanto, tranquilo e suave. Bora lá.
0: Bora. Obrigado pelas informações aí. 6h27. Mais áudio aqui, ó.
3: Bom dia, meu pessoal. Aqui é o Costela de Santa Amélia. Saindo aqui da Pampulha, sentido Raja Gabalha, do ladinho aí da rádio. Vamos ver, né? Antônio Carlos, como sempre, mesma coisa, agarrada, né? Eu já saía pegava o serviço 8 horas, agora eu pego 7. Do jeito que testa Antônio Carlos, 6 horas da manhã, agora eu vou ter que sair pra pegar serviço 5 da manhã.
0: Ia.
3: Tá difícil, viu? Trânsito em Belo Horizonte.
0: Valeu, Guilherme. Obrigado pelas suas informações aí. Tomara que você chegue a tempo, meu garoto. Obrigado pela carona, né, Ana Júlia?
1: Vamos na manha, vamos na paz.
0: Bora que bora. 6h28.
4: Bom dia, BH. Bom dia, Rafinha. Bom dia, Ana Júlia.
1: Oi. Opa.
4: Aqui é o Bill de Betim.
0: E aí, Bill?
4: E tamo aí. Aqui, por onde eu passo aqui, perto da BR-381 aqui, tá uma uva. Pelo menos agora, né? Daqui a pouco, você já sabe. O povo gosta de esbarrar um outro. Tá tudo certo.
0: Vamos na manha.
4: Então hoje é aniversário da Noca, hein, rapaz?
1: É.
4: Parabéns, Noca. Não some não, hein? Manda um alô pro Marcos Casca de Bala. E o Cauã, né? Cauã não pode faltar, né? Mas Ana Castela, se não fosse o Cauã, Ana Castela não era nem conhecida. Bora lá, Rafinha. Pessoa, hein? Tamo junto.
0: Vambora. Tamo junto, meu garoto.
1: Vocês são os melhores ouvintes do mundo. Não tem explicação.
0: Pois é, tamo esperando o Cauã aqui também. Tá sumido, hein,
1: Cauã? Chega pra cá, Cauã. Inclusive, muitos ouvintes comentam do Cauã comigo pelas ruas, viu, Rafa?

0: Essa é a BH vai, FM 102.1 e menos é mais aqui na BH. Ó, são 6h31. Previsão do tempo, Ana Júlia.
1: Bora saber como é que fica o climinha em BH nesta terça-feira?
0: E aí?
1: Abre a janela aí pra você ver a imagem mais linda do mundo. O sol nascendo nesse exato momento, aqui no alto da Avenida Raja Gambalha, Rafa. Oh,
2: que beleza, hein?
1: Olha aí pra você ver.
0: Que privilégio nosso,
1: hein? Deus artista, viu? E ó, pelo que tudo indica, teremos um dia de céu claro, mas com possibilidade de chuva a qualquer momento. Principalmente à noite, viu, Rafa?
0: Ah, então é pra mais tarde.
1: É pra mais tarde. E esquenta bem. De acordo com a Defesa Civil aqui de BH, teremos máxima de 28 graus hoje.
0: Ó, calor.
1: Que isso, o verão voltou e nós não estamos sabendo.
0: Ô, calor.
1: Só pra gente matar a saudade dele. A umidade relativa do ar fica em torno de 50% no período da tarde. 6h32.
0: Bora aqui pro WhatsApp da BH. Os melhores ouvintes do mundo. Essa turma manda áudio e dá um giro junto com a gente nessa manhã de terça-feira. Onde é que você tá agora ouvindo a BH FM, hein? Conta tudo, BH!
3: Bom dia, Ana Júlia. Bom dia, Rafinha. Aqui é a Andréia. Tô aqui mais uma vez para dar um áudio para vocês de bom dia. Quero dizer que a turma aqui do Minério, que trabalha junto comigo, meus colegas de trabalho, estão também todos sintonizados na BH FM. Eles falam que ouviu o meu áudio aí. Então, quero mandar um abraço aos meus colegas de trabalho da puxada aqui do Minério, Itatiaí Sul, região, Brumadinho, Igarapé, Sarzedo. Aquele abraço pro pessoal e bom dia para os melhores ouvintes do mundo. Estou sempre ligada na melhor rádio do mundo, BHFM, a melhor do Brasil.
0: Olha aí, Ana Júlia.
1: Oi, gente, vocês é que são os melhores ouvintes do mundo.
0: Muito obrigado, hein? Toda a turma do Minério aí, toda a turma que trabalha com você, sempre que estiver ouvindo, manda seu áudio. É um prazer pra gente saber que vocês estão trabalhando e fazendo companhia pra gente aqui na BH. Que Deus abençoe o dia de vocês, né?
1: É isso, Rafa.
0: Ficamos muito felizes em receber esse carinho aqui. 6h34. Tem mais áudio aqui, Ana Júlia.
1: Vamos ouvir.
0: A turma tá chegando, hein? Pode chegar, BH. 31992360714. Onde é que você tá agora ouvindo a BH FM, hein?
4: Bom dia, Ana Júlia. Bom dia, Rafinha. Aqui é Cleide, indo pro trabalho. Dia abençoado para nós. Prazer falar com vocês, viu?
0: Prazer
4: um
0: nosso.
4: Beijo.
0: Todo nosso, Cleide.
1: Oi, gente.
0: Ótimo dia pra você.

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2: Oi, BH, agora são 6h35.
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4: Oi, BH. Tamo de volta. Agora são 6:40. Bom dia.

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0: aqui na sua BHFM. 6h44, bom dia.
1: O Programa Municipal de Qualificação, Emprego e Renda da Prefeitura de BH está com inscrições abertas para novos cursos gratuitos destinados a moradores da capital em situação de vulnerabilidade social. As novas turmas contemplam áreas com demanda crescente no mercado, como informática, marketing, depilação, eletricista, manicure e outras. As formações são voltadas à qualificação profissional e à ampliação das oportunidades de inserção no mercado de trabalho. Os critérios são específicos de participação conforme cada curso. E as informações completas sobre requisitos e período de inscrição estão disponíveis no portal da Prefeitura. 6h44.
0: Onde é que você tá agora? Ligado com a gente aqui na BH, hein? Manda seu áudio aqui, ó. 31992360714. Pedi a turma pra mandar aquele áudio no máximo de 30 segundos, né, Ana Júlia?
1: Isso mesmo. E lembrar de abaixar um pouquinho o som na hora que você for gravar. A gente sabe que vocês querem fazer as duas coisas ao mesmo tempo, né, Rafa? Gravar enquanto vocês estão escutando a gente. Mas abaixa um pouquinho que aí fica melhor a qualidade do seu som e a gente consegue te ouvir bem.
0: É isso. Manda seu áudio aqui. Pode seguir a gente também no Instagram.
1: Isso. @ Ana Júlia Goulart, @ Rafinha Noir e @ Rádio BHFM.
0: E a turma tá chegando aqui, hein? Você tá onde agora ligado com a gente no sonzão da BHFM? Manda seu recado aqui, bom dia!
2: Bom dia, bom dia, bom dia! Bom dia, Rafinha, bom dia, Naju, sua linda! Terça-feira, hein, galera? Bora pra cima, que pra trás é contramão. Que Deus abençoe a nossa terça-feira, que seja um dia maravilhoso pra todos nós. E Aninha, tô gostando de ver você na academia, hein? Oh. Tá de parabéns! Aqui é a Jaque do Castelo, BHFM, a melhor rádio do mundo. Tchau, obrigado.
0: Oi, Ana Júlia.
1: Oi, Rafa.
0: Tem alguém que te acompanha lá na academia? Tem seu personal?
1: Tem o Wallace lá, que me acompanha, Rafa, todo dia. É.
0: Fica em cima ali pra você.
1: Nossa senhora, fala que não vou, meu filho, falta me buscar lá em casa, gente. Vocês têm que ver.
0: Muito bem.
1: Aí fica fácil manter o foco, né?
0: Bom demais.
1: Pressão.
0: O Wallace é o nome dele?
1: É ele.
0: Alô, Wallace, bom dia. Cuida bem da Ana Júlia aí, hein?
1: Ele não cuida bem de mim, não, Rafa.
0: Cuida sim.
1: Não.
0: Tem certeza que cuida.
1: Ontem não passou um exercício bom, só não. Os ruins.
0: Tem que passar os, né?
1: Os efetivos.
0: É lógico, é pra dar resultado, né?
1: É.
0: 6h46. Mais um áudio aqui, vamos lá.
3: Bom dia, Rafinha. Bom dia, Najúlia.
1: Oi.
3: Voltei.
0: Ó.
3: Tava com saudade de você.
1: A gente também.
3: Najúlia, quebrando todas lá em Pedro Leopoldo.
1: Você viu?
0: Olha aí.
3: Tem meus informantes.
0: Ó.
3: Meu irmão, Najúlia, tirou uma foto com você, gatíssimo. Ele te conheceu ao vivo.
1: Foi.
3: E eu só tô aqui atrás do celular. Mas ainda vai rolar. Beijo.
0: Vem cá tomar um café com a gente,
1: Andréia.
0: Né?
1: Conheci mesmo o irmão dela, Rafa, o Marcelo.
0: Valeu, Marcelo. Ô, Andréia, quando quiser, só você chegar aqui pra tomar um café com a gente, né?
1: Só chegar.
0: Vai ser um prazer. Obrigado pela companhia sempre. A gente também tava com saudade.

0: Beto e Cristiano, aqui na sua BH FM, ó, 6h53, daqui a pouquinho, 7 da manhã, tem Alô BH?
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2: Estreia de seleções estreladas e de jogadores de destaque em competições europeias e asiáticas marcam essa terça-feira na Copa do Mundo. Rafa, os confrontos envolvem elencos dos grupos I e J. A primeira partida do dia será em Nova Jersey, com a bicampeã França de Mbappé, Dembélé e companhia, que enfrenta Senegal. Enquanto a tricampeã argentina, sob o comando de Messi, encerra a programação contra a Argélia em Kansas City. Durante a noite, ainda teremos Iraque e Noruega. Então pega aí a agenda completa dos jogos de hoje. 16h tem França e Senegal, 19h Iraque e Noruega e às 22h Argentina e Argélia. O tempo bom de Copa do Mundo.
0: Sexta-feira tem Brasil, hein?
2: Sexta tem Brasil, Rafa.
0: Bora aqui, bora. Bora aqui, bora.
3: Brasil.
2: 6h54.
0: E agora tem o melhor ouvinte do mundo com a gente aqui, Ana Júlia.
2: Isso, esse bate um bolão, viu, Rafa?
0: Opa. Joga todo dia com a gente aqui. A gente joga junto na BH. Você manda seu áudio. 31992360714. Onde é que você tá agora ouvindo a gente, hein?
4: Bom dia, Ana Júlia. Bom dia, Rafinha.
2: Oi.
4: Bom dia pra todos os ouvintes da BHFM.
0: Bom dia.
4: Terçou, hein, galera? Terçou com muita alegria. Mandar um beijo grande pro meu marido, Marcos, que tá ouvindo a gente agarradinho aí na BHFM. Grande beijo pra vocês. Bora vencer o dia, hein?
0: Bora. Vambora, Tati. Muito obrigado pela sua companhia. 6h55. Mais um áudio aqui, ó.
5: Bom dia, pessoal da BHFM. Fala, Maju, fala, Rafinha.
2: Oi.
5: Aqui é o Diego de Betim, mais um betinense na área.
0: Bora.
5: Passando pra desejar uma ótima terça-feira, um bom trabalho a todos. E bora pra cima, vamos ver se o Brasil pelo menos ganha, né? Porque tá osso, tá osso. Toca pra nós, Búfalo do Marajó aí, pra animar essa terça-feira.
0: Tchau, falou, meu garoto. Seguimos até às 7 da manhã com o Giro BH, primeira edição. Obrigado pelo seu áudio aí, Diego. Tamo junto.

0: deve ser concluída hoje. Messi e Mbappé estreiam na Copa do Mundo.
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2: Ana Júlia, quem se cadastrou aqui e ganhou o prêmio com a gente agora aqui no Giro BH, hein?
0: Ô Rafa, quem vai curtir o Samba Clube Festival no próximo dia 20 de junho é o Thiago, final do telefone 30, ele que é de Lagoa Santa. Oi, Thiago, vem buscar seu prêmio.
2: Daqui a pouquinho tem mais, hein? 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E daqui a pouquinho tem você participando com a gente do tema de hoje do Alô BH, né, Ana Júlia?
0: Isso mesmo, não sai daí não, hein?
2: Bora pra cima dessa terça-feira.
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5: BH FM agora 7:03. Bom dia.
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0: Lindeza de Cacá, você tá bem, meu amor?
1: Melhor agora que você chegou, ué.
0: Obrigada, lindeza. Cadê a minha princesinha do pop? Minha Tamagotchi.
1: Oh.
0: Bom dia.
1: Aí, Anjo.
2: Tô aqui, Cacá. Bom dia, meu amor.
0: Tudo bem com você, lindeza?
2: Tudo, e você?
0: No truque da galinha morta, eu pergunto, vocês estão bons?
1: Não tamo bem, não, Cacá.
0: Não tô boa hoje, não, meu amor. Além do truque da galinha morta,

0: tatuagem, se arrependeu? Eu já.
1: Eu já vi.
2: Quem?
0: Já a minha tatuagem.
1: Já.
0: Eu quero tirar. Eu tinha 19 anos, gente. Aquela, né? Caminhando contra o vento. Rebeldia, vou fazer uma tatuagem.
1: De rebeldia, cara?
0: É, de rebeldia, vou fazer cabelos ao vento. Fiz. Hoje estou aqui arrependida. Diz que dói mais pra tirar do que pra fazer.
2: Dói
0: por
2: mesmo.
0: Isso que eu ainda não tirei.
2: Mas
0: você não
2: hoje...
0: viu minha tatuagem, não, Juju?
2: Não vi, não, povo. Eu não aqui, vou querer ó. Também, não. Deixa pra lá. Não.
1: Mostra pra ela o quê?
2: Ô, Rafa!
1: Olha lá, Juju.
2: Não! Não, gente,
1: olha,
2: não quer. Não, fechei o olho.
0: Pode olhar, não dói, não, povo. Aqui, ó.
1: Olha lá.
2: Ave Maria!
0: É horrorosa, eu sei!
2: Que isso?
1: Você viu, Ana Júlia?
2: Ai,
0: na
2: gente!
0: Na época era moda.
2: Tô traumatizada! Não, vai tirar esse trem.
0: Não, eu vou tirar, mas na
2: dói, época... a dor compensa.
0: É. Na época...
2: Nossa, Rafa.
0: Na época era moda, Ana Júlia, não me julga, não. Ai, todo mundo com 19 anos tinha essa tribal.
2: Ah, nunca vi isso na minha vida, não. É porque...
1: Nesse lugar aí, gente.
0: No Cox.
1: No Cox. É.
0: Eu vou tirar, gente.
2: É uma visão. Uma visão não é bonita, não.
0: Não é,
2: Rafa.
0: Não. Tem coisa pior, tá? Tem coisa pior. Você não vem, né?
2: Não, traumatizei aqui. Preciso beber até uma água aqui.
0: Ah, vai te catar, galera.
2: Eu falei que não queria ver vocês me mostrando.
0: Ah, você tem tatuagem, Rafa?
2: Que isso, gente?
0: Pausa drama.
2: Esse programa é sobre tatuagem. Deixa eu contar pra vocês.
1: Deixa eu te falar.
0: Não.
1: Não.
0: Por que você parou pra pensar?
1: Mas eu não tenho não, Cacá.
0: Vocês.
1: Mas assim, você acha que eu faria uma tatuagem?
0: Eu acho que deveria fazer.
1: Você acha?
0: No braço, você acha lindo o bofe com o braço tatuado assim?
1: Ai.
0: O peito, a panturrilha tatuada. Acho uma panturrilha tatuada bonita. Você não gosta não, Ana Júlia?
2: Eu gosto.
0: Não é bonito?
2: É lindo.
0: Um braço tatuado. Você tem tatu, Ana Júlia?
2: Nenhuma.
0: Nenhuma?
2: Nenhuma, Cacá. Nenhuma.
0: Tô passada.
1: Gente.
0: Tô passada. Ela tá com o coração dela, tá tatuado, eu sei. Aliás, um tatuazão, diga-se de
1: passagem. Tá?
2: Isso aí é por conta dela.
1: Essa tatuagem, essa aí eu vou falar com você.
0: É essa marca.
1: Tem dinheiro que não paga pra tirar essa aí. Enfim.
0: Gente do céu.
1: É.
0: Olha, eu tô chocada com esse programa. E olha que tá só na abertura. E você

0: Participar ao vivo, Juju.
1: É em bhfm.com.br. Você entra conta da sua tatuagem e ainda ganha prêmio, né, Rafa?
0: É isso, se cadastre no site ou no app da sua BH pra você ganhar seus prêmios e fazer o Alô BH com a gente.
2: Eu vou dar um bom dia diferente, Juju, olha aqui.
1: Ai, gente, não, Rafa!
0: Olha aí, Ana Júlia. Filma.
1: É doido?
3: Não. Informação, música e o alto astral lá em cima. Alô, BH.

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1: Bora com as previsões aqui pra você do signo de Áries.
2: Bora, Rafa.
1: É o seguinte, Cacá, os astros convidam você de Áries a confiar mais no seu ritmo hoje.
2: Uhum.
1: No trabalho, uma boa ideia pode render elogios inesperados. No amor, gestos simples vão falar mais alto do que grandes discursos, tá? A cor é vermelho, o número é 14.
2: Touro, a quarta-feira chega com clima de aconchego e boas surpresas hoje, viu? É um ótimo momento para organizar as finanças e também reservar um tempo para quem faz o coração sorrir. Seu bem-estar agradece pequenas pausas, tá? A cor é verde esmeralda, o número...

0: Previsões agora pra você de Leão. O universo acende os refletores pra você, mas sem precisar de esforço, viu? Sua confiança inspira a quem tá por perto. E no amor, uma troca sincera tem tudo pra fortalecer os laços. A cor é dourado. O número é 19.
1: Virgem, os astros sugerem menos cobrança e mais celebração hoje, hein? Uma boa notícia relacionada ao trabalho vai chegar. Então fique pronta, tá? A sua cor é azul claro, seu número da sorte é o 8.
0: Ô, Cacá, agora pra Libra, ó.
1: Presente.
0: O dia pede equilíbrio. Entre compromissos e prazer, cara.
1: A balança tá quebrada, já tô te avisando.
0: Uma conversa agradável pode aproximar alguém especial ou fortalecer uma amizade importante?
1: Uau!
0: Permita-se aproveitar os momentos leves sem culpa, viu, bebê? A cor é rosa, o número é 27.
1: Escorpião, sua intuição está afiada e pode apontar caminhos interessantes hoje. Confie mais nas suas percepções e menos nas dúvidas. O amor ganha um toque de cumplicidade e boas risadas. A cor é vinho e o número é o 13.
0: Daqui a pouquinho tem Sagitário, Capricórnio, Aquário e Peixes. Fica com a gente, você tá ligado na BHFM. 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
1: Agora as previsões para você de Sagitário, ó. Os ventos sopram novidades e oportunidades para quem tá atento. Um convite ou proposta diferente pode trazer animação no dia. A sua energia contagiante será um presente para quem convive com você. A cor é laranja, o número é 30.
2: Atenção, Capricórnio, hoje vale lembrar que resultados também nascem da constância, viu, gente? Um reconhecimento pode chegar quando você menos espera. Já no amor, uma demonstração de afeto vai aquecer o coraçãozinho hoje, tá? A cor é cinza prata e o número é o 4.
1: Previsões para Aquário. A criatividade tá em alta e favorece soluções inteligentes. Compartilhe suas ideias sem medo, porque alguém pode enxergar grande potencial nelas. O dia também favorece encontros divertidos e inesperados, hein? A cor é turquesa, o número é 17.
2: Peixes, os astros enviam uma dose extra de leveza para o seu caminho hoje, hein? Aproveite para ouvir sua intuição e seguir aquilo que faz sentido para o seu coração. Pequenas alegrias podem transformar completamente o seu dia hoje. Prepare-se, a cor é lilás e o número da sorte é o 9.
1: Daqui a pouquinho tem os primeiros áudios aqui do tema de hoje do Alô BH.

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1: Gente, se você souber um método que tira tatuagem sem doer, me manda aqui um zap 31992360714.
2: Vai tirar, é?
1: Ah, porque a Ana Júlia deu uma reação aqui na abertura do programa que eu já tô aqui com vontade de chorar.
2: Ana Júlia.
3: Mas Rafa é feia, não dá pra falar outra coisa não. Mas eu tenho uma opinião, faz no laser com dor mesmo, boba. Não. É melhor.
2: Não.
3: Ah, é, Rafa.
2: Ana Júlia.
3: Uai, mas...
1: Cara, você não tem um pingo de sensibilidade. Que geração é essa? Com os mais... É impressionante.
3: Começou.
1: O carisma, né, gente? Não tem nada. Um respeito. Olha, mandando sentir dor, Rafa. Que isso?
3: Mas é a melhor escolha diante do cenário que a gente tem, que é essa tatuagem horrível.
2: Aqui. Vamos ouvir o...
3: Vamos.
1: Acho melhor.
2: A nossa audiência.
3: Aham.
1: Uhum. Eu tô quase tomando um calmante. Vamos
3: não
1: ouvir.
3: Manda foto, manda só áudio, que eu tô traumatizada.
2: É. Bom dia, BH.
4: Bom dia,
2: Cacá.
4: Bom dia, Rafinha. Bom dia, Ana Júlia.
2: Bom
4: sobre
2: dia.
4: O tema do dia, tatuagem, que eu arrependi. Não é bem arrepender, não. Enjoei de uma tatuagem nas costas, que eu tinha uma borboleta. Mas aí eu cobri ela, fiz outra borboleta por cima, mais realista, mais bonita, mais colorida. E eu amo. E tem outra que eu fiz na orelha, um coraçãozinho vermelhinho. Não arrependi. O pessoal fica zoando, falando que é igual tatuagem chiclete. Um beijão, bom dia, BHFM. Todo mundo se encontra aqui.
2: Não fica zoando ela não, viu, gente? Deixe ela com a tatuagem dela, né, Ana Júlia?
3: É, não tô podendo falar muito, não.
2: 7h43. Tem mais áudio aqui, viu?
3: Vamos ouvir.
5: Bom dia, BH. Aqui é a Camila, de Belo Horizonte. Sobre o tema do dia, vou contar pra vocês. Meu irmão é tatuador. E quando ele tava aprendendo a tatuar, ele quis treinar em mim. Fez uma bicicleta, que a gente andava de bicicleta na época junto.
3: Não.
5: E hoje a gente dá risada, 15 anos depois, que a bicicleta ficou parecendo que é de trilha, que a roda ficou toda ondulada.
2: Olha aí.
5: A gente dá risada, mas eu não tenho coragem de apagar e nem de cobrir, que afinal é uma história de nós dois, a história da carreira dele, da nossa vida e da nossa amizade. Bom dia pra todo mundo, BHFM, a melhor.
3: Essa valeu, vale a pena deixar,
2: Camila.
3: Rafa. Tem história.
2: É a história, é. Muito obrigado por ter mandado seu áudio aqui, viu? Você quer participar com a gente? É 31992360714.
3: O governo volta a tributar compras internacionais de baixo valor em 2027. Prefeitura de BH abre concurso para professores da rede municipal de educação. CBF desiste de prever retorno de Neymar. O Rafa, situação bem complicada no anel rodoviário na manhã desta terça-feira. Tem um veículo com problema mecânico na altura do bairro das Indústrias, sentido Rio de Janeiro. A faixa da esquerda tá bloqueada. Já tem uma equipe lá no local. Já tem mais informação.

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2: Alô, BH, agora são 7h50. Bom dia!
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0: nosso site. É hora de ouvir a nossa audiência e dar prêmio também, Cacá.
1: Exatamente, meu amor. 31992360714. Seu áudio agora, Tatu. Já tem? Já fez? Se arrependeu? Bora ouvir.
2: Achei que era o bicho, Tatu.
3: Oi, Cacá e Rafinha. Me chamo Vânia, falo do bairro Tupi. E a minha opinião sobre o tema de hoje é que eu não tenho tatuagem, mas eu tenho vontade, muita vontade de fazer o nome das minhas meninas. O nome das minhas meninas e o nome do meu netinho. Mas não tive coragem ainda porque é muito caro e dói muito. 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
0: Ô, Vânia, muito obrigado por participar com a gente aqui na BH. Você ganhou de presente aqui, ó, par de ingressos pra curtir o maior castelo inflável da América Latina, o Jump Around do BH Shopping. Beijo pra todo mundo aí do Tupi. Daqui a pouquinho tem mais prêmios, hein? Se cadastra aqui pra você ganhar. bhfm.com.br ou no nosso app. Tem um voucher com 2 horas no Motel Del Rey, mais um copo personalizado da sua BH.
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1: Bomba, bomba, bomba.
2: Ô, Cacá, ator vive papel polêmico na novela.
1: Quem ama, cuida, gente, já é um sucesso absoluto nas 21 da TV Globo. E Tony Ramos não ia fazer diferente, né, gente? Ele vive o Toniel, que é um avô preconceituoso, homofóbico, do neto Mau Mau, interpretado pelo ator João Victor Gonçalves, que também está arrasando. Ele é aquele tipo de pessoa que fala assim, baixa essa asa, fala igual homem. Tá, é, aquelas coisas que a pessoa LGBT vive e convive a vida inteira dentro de casa. Quando a homofobia começa dentro da própria casa, que a pessoa, em vez de acolher, começa a brigar. Então ele faz isso com o neto. Você precisa de uma figura masculina, baixa essa asa, fala igual homem, anda direito. E o Tony Ramos deu uma entrevista falando que, assim, ele tá feliz em fazer esse papel, porque é um papel que tá refletindo nas pessoas em casa, mas que ele não aceita de jeito nenhum a homofobia, não compactua com esse sentimento. E que, graças a Deus, Tony Ramos, porque você é uma entidade. Ele teve no Nosso Sofá na segunda temporada.
3: Verdade.
1: Conversa no olho, é carinhoso.
2: Legal isso, né?
1: Afetuoso. E faz tão bem que a gente tem ranço dele na novela, mas só na novela, porque no dia a dia é um amor, viu?
3: É os desafios do papel, né, Cacá? De você interpretar algo que você abomina, mas que você precisa da vida ali, justamente para as pessoas do outro lado da TV entenderem a gravidade dessas falas.
1: Muito então, bem. Então, nota 10 para Antônio Fagundes, que mais uma vez um grande papel aí na carreira.
3: Pra Tony Ramos, né, minha linda?
1: Eu falei quem?
3: Antônio Fagundes.
1: Ah, já foi, você morreu na novela já. É pra Tony Ramos, né? Eu tô trazendo o morto de pauta, gente.
3: Deixa ele morto, que a gente quer saber quem matou ele.
1: Você sabe quando nós vamos descobrir quem matou Antônio Fagundes
3: quando?
1: Na novela? Quando? 23 de janeiro de 2027.
3: Não, mas nós estamos em junho.
2: Doido?
1: Só lá no último capítulo.
2: É porque...
1: Quem ama, cuida.
2: Oi.
1: É, joguei a bomba aqui pra vocês. Novela vai durar ainda o ano inteiro, metade do ano todo ainda. A novela começou agora.
2: É sério?
1: É sério.
3: Na segunda vez que eu fico gag aqui nesse programa, hoje. Primeiro é com a tatuagem, depois com esse negócio aí, Rafa.
2: Tá. Daqui a pouquinho tem mais uma língua solta.
1: Já, fica aí.
3: Quase metade das cidades do Brasil perdeu área de rios e lagos no último ano. Privatização da Copasa deve ser concluída hoje. Messi e Mbappé estreiam na Copa do Mundo. Situação do trânsito complicado no hipercentro da capital, principalmente na Avenida Afonso Pena, que tem lentidão no sentido Mangabeiras, entre a Rua da Bahia e a Rua dos Caetés. Já tem mais informação.

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2: Alô, BH, agora são 8:05. Bom dia.
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5: Alô, BH, agora são 8:08. Bom dia.

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1: Bomba, bomba, bomba, gente.
2: Quer dizer, então, que o apresentador vai tentar política de novo?
1: Olha, da Atena, não bastou a cadeirada, não, gente. Saiu, pediu conta
3: que
1: na
3: é
1: TV
3: isso,
1: Brasil, gente, pra sair candidato, gente, a deputado em São Paulo, viu? Ele vai tentar a eleição, já que ele ficou em quinto lugar para prefeito, agora vai tentar para deputado. Gente, olha, da Atena... E não tem, falta um amigo, né, gente?
3: Às vezes falta,
1: às
3: né,
1: vezes
3: Cacá?
1: Falta aquele amigo pra
3: falta
1: falar...
3: mesmo. Igual eu te falei, negócio da tatuagem. Falta alguém,
1: cara. Eu tinha 19 anos, não vem me julgar, não.
3: Não, eu não tô julgando.
1: Eu tinha 19 anos, não traz essa pauta de novo pra cá, não. Já arrasou comigo hoje. Meu olho já tá igual com as bonequinhas de 99, só um lado tá tremendo.
3: Mas a gente precisa ser sincero com os amigos, Cacá. Ó, da Atena aí.
1: Mas...
3: Olha aqui. Ele.
1: Quem vai contar pra ele?
2: Acabou de entrar lá na EBC, ué?
1: Pediu conta já, Rafa. Tá indo de novo tentar carreira política, viu? Vamos ver se dessa vez vai. Deputado federal, gente. Vai tentar dar Atena agora.
2: Eu quero imagens.
1: Você quer amigo.
3: É.
1: Eu quero amigo.
3: Não dá tema.
1: Preciso de amigo.
2: Daqui a pouquinho tem mais uma Língua Solta,
1: já,
2: Cacá.
1: Já.
2: Seguimos aqui até 10 da manhã. Bom dia.

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1: Bomba, bomba, bomba, gente. Vamos falar do ex-BBB dançarino Juliano Floyd, gente.
2: Vamos, Cacá.
1: Que tá ruivíssimo. Vocês viram que ele mudou o cabelo?
2: Eu vi, eu achei que ficou lindo.
1: Eu acho ele muito lindo, inclusive.
2: Também gosto. Viu?
1: E amo ele com a Marina Sena. Acho que o casal ali é babado. Então, depois dessa mudança, ele chamou a atenção da produção da série Tremembé. E ele pode participar da próxima temporada.
2: Olha.
1: Vivendo o irmão aí da Suzane Van Richthofen, viu, gente? Ele tá sendo cotado pra ser o Andreas Van Richthofen.
3: Olha aí.
1: Na série Tremembé, que aliás, assisti a primeira temporada, confesso que eu fiquei chocada. Que essa série é babadeira,
2: menina. Eu não assisti, não.
1: Gente, olha, é muito babado, viu? Olha, Marina Rui Barbosa, você tem medo dela. É uma atriz incrível. Então, assim, ele falou que tá pronto para o desafio.
2: Que
1: tem
2: legal.
1: Uns testes ainda pra fazer, mas tomara que ele passe. Porque ele é, além de tudo, também um bom ator.
3: Ele é diferenciado, né?
1: Ele é, Rafa.
3: Também gosto muito dele.
2: Ai, eu vou gostar de ver ele, assim, nesse personagem,
1: bem
2: sabe?
1: Bem diferente de tudo,
2: total.
1: Né? Vamos aguardar, viu, Juliano Floss? Boa sorte pra você, meu lindo.
3: Ó, daqui a pouquinho tem seu áudio aqui comentando o tema de hoje do Alô BH.
2: É, a tatuagem.
1: Tatuagem. Você fez, você tem que tirar. Tatuagem. O seu nome aqui eu vou marcar.
3: Daí, gente.
2: Mexe com isso.
1: Vou fazer uma tatuagem do Tigrão.
3: Olha.
1: Vou fazer no lado
2: esquerdo.
1: Tira
2: essa primeiro. Aí depois você faz.
3: Seguimos aqui, BH, até às 10 da manhã. Bom dia.

0: Agora, quando você coloca o nome do seu namorado, do seu marido, seu filho, a relação acaba. Esquecemos de tocar nesse assunto aqui.
1: Pois
0: hoje.
1: É. Inclusive, vocês lembram que a última vez que a gente fez esse tema, entrou um ouvinte contando que ele tinha o nome de 3 namoradas?
2: É verdade, pô.
1: Vocês lembram?
0: Nossa, gente. Confusão, hein? Eu já fiz uma matéria numa feira de tatuagem e me falaram que pra tirar o nome é muito mais caro pra colocar. Porque a pessoa tá no ranço, quer tirar o nome de qualquer jeito, tá com raiva. Então ela quer tirar, amor. Aí o preço é mais caro, entendeu? Fazer um desenho por cima.
2: Ah, uma rosa, um negócio.
0: Um negócio, já fazer logo um urubu. Deixa pra lá, gente. Vamos ouvir áudio?
2: Vamos ouvir?
0: Vamos, acho melhor.
2: Alô, BH!
3: Bom dia, BHFM. Aqui quem fala é o Luiz, do Bairro Confidentes. Sobre o tema de hoje, já fiz a tatuagem que me arrependi, viu? Na época, eu tava namorando, tava casado, né? Na época, fiz a inicial da pessoa com quem eu estava, no braço. Aí, depois terminamos, tá? Aí hoje já tenho meu braço todo fechado, os dois braços fechados de tatuagem, pra não correr o risco de ter nenhum inicial mais no meu braço ou de ninguém mais, viu? Isso é uma tatuagem que eu não aconselho ninguém a fazer. Mesmo sábado, dia de amanhã. Então hoje não tem mais lugar nenhum pra fazer tatuagem.
0: Falou, Luiz.
1: Luiz.
0: Um abraço pra você, meu garoto. Tamo junto.
4: Bom dia, Cacá, Rafinha, Ana Júlia.
2: Bom dia, bom dia.
4: Iracema do Jardim América.
1: E aí?
4: Então, sobre esse tema aí, eu não tenho tatuagem. É, uma vez eu ia fazer as iniciais do nome da minha filha, das minhas 3 filhas, que ia ficar I-A-N.
2: Uhum.
4: Mas, depois eu fiquei pensando, sabe? Ô, Caete, deixa eu te fazer uma pergunta aqui. Você já viu Ferrari com adesivo? Então, como que uma Ferrari dessa vai ter um adesivo, um rabisco de tatuagem? PH, a gente se encontra aqui.
0: Você não é fácil não, Iracema. Um beijo pra você, obrigado por participar com a gente aqui. Já já tem os conselhos da Caete aqui no Alô, BH.
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1: Dia de estreia na Copa do Mundo, Rafa. Seleções estreladas e jogadores de destaque em competições europeias e asiáticas marcam a terça-feira na Copa do Mundo. Os confrontos envolvem elencos dos grupos I e J. A primeira partida do dia será em Nova Jersey, com a bicampeã França de Mbappé, Dembélé e companhia. Eles enfrentam o Senegal, enquanto a tricampeã argentina, sob o comando de Messi, encerra a programação do dia contra a Argélia em Kansas City. Durante a noite, ainda teremos Iraque e Noruega. Já já tem mais informação.
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2: 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Agora são 8h40. Bom dia.
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0: Aí você se cadastrou aqui no site da BHFM. Você comentar o tema de hoje e ganhar seus prêmios.
1: Exatamente, meu amor. Sobre tatuagem. E... você tem uma tatuagem? Você gosta dela? Se arrependeu? Conta pra gente. 31992360714.
0: Vamos ouvir.
1: Vamos ouvir.
2: Bom dia, Cacá e Rafinha, tudo bem?
0: Tudo bem.
2: Eu me chamo Guilherme Neto, falo do bairro Jardim Vila Rica, São Joaquim de Bicas. A minha opinião sobre o tema de hoje é... eu me arrepender, eu não arrependo da tatuagem que fiz, não. Mas do lugar, sim. Se eu pudesse apagar e fazer novamente em outro lugar, eu poderia, eu queria fazer isso. Mas... até o nome da minha mãe, né? Se eu fazer, o pau cai a folha.
0: Valeu, Guilherme. Obrigado por participar com a gente aqui. Você ganhou de presente um voucher com 2 horas no Motel Del Rey, mais o copo personalizado aqui da sua BH. Tem que vir cá buscar seus prêmios, viu? De segunda a sexta, de 9 ao meio-dia e de 1 às 4 da tarde. Tem mais prêmios daqui a pouquinho, ó. Já se cadastra agora no site ou no app da BH. Tem um pack mascate drink, maracujá, caju e água de coco, mais um kit torcida exclusivo da BHFM, Ana Júlia.
3: Que delícia.
0: 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Daqui a pouquinho a gente vai mandar alô pro melhor ouvinte do mundo.
3: Vamos.
0: Pode seguir a gente.
3: Claro. Ana Júlia Goulart, Rafinha no ar, Rádio BHFM e Caiete Oficial.
0: Seguimos até às 10 da manhã. Bom dia.

0: 10 da manhã no rádio, no app da BH, na sua TV por assinatura em todo o Brasil e na Alexa também. Você participa com a gente mandando o seu áudio aqui, ó, comentando o nosso tema de hoje, né, Ana Júlia?
1: Isso mesmo, estamos falando de tatuagem. E aí, você já fez alguma e se arrependeu? Tem vontade de tirar essa tatuagem? Comenta aqui, ó, 319-9236-0714.
0: Você ganha seus prêmios, o que você faz? Se cadastra no site ou no app aqui da BH, bhfm.com.br. Tem mais áudio aqui, Ana Júlia?
1: Vamos ouvir.
0: Bora ouvir a nossa audiência. Oi, BH, bom dia.
2: Bom dia, Rafinha, Cacá e Ana Júlia. Ana Julinha do meu coração. Aqui quem fala é a Isa, aqui da Savassi. Gente, sobre o tema de hoje, eu tenho uma tatuagemzinha que eu me arrependo. Só que não pelo que eu fiz, sabe? Eu fiz, mas pelo local que eu fiz. Eu fiz a traça, assim, da orelha, e aí ela se apaga um pouquinho. E aí fica só parecendo um borrão embaçado, sabe? Mas minha mãe, gente, errar uma vez é humano. Permanecer no erro é burrice, né? Minha mãe fez na nuca o nome do meu pai. Não satisfeita, ela fez na mão uma estrela com a inicial dele. Ai, gente, aí acabou o amor. E pra pagar?
0: Ai,
1: nossa.
2: Você tá doido? Teve que desenhar outros trem.
0: Nossa.
2: É isso, bom dia, BH.
1: Valeu.
0: Bom dia pra você também, Isa. Obrigado pela sua companhia aí, pelo seu áudio aqui no WhatsApp da BH. Já tem os conselhos da Caiete.
1: STF julga hoje Eduardo Bolsonaro por coação em processo de golpe de 2022. Ônibus perde o controle e invade imóvel no bairro Boa Vista, em BH. Al Hilal quer contar com Rafinha na próxima temporada?
0: Vamos ver se vai rolar, viu? Nós estamos negociando aí.
1: Você vai querer, Rafa?
0: Ué. Dependendo da proposta, né?
1: Tem que ver se ele vai brigar também na Copa, né? Tudo pode mudar.
0: Nós vamos tentar, né, Ana Júlia?
1: Isso aí.
0: Nós treinamos muito pra poder brilhar na Copa. Primeiro jogo, atuamos bem. A expectativa é que melhore nas próximas partidas aí, viu? Sexta-feira, aguarde o Rafinha em campo, hein?
1: Isso.
0: Vamos fazer a diferença.
1: Seu xará vai brilhar, Rafa.
0: Gosto dele, viu?
1: Gosta.
0: Gosto sim.
1: E bora saber a previsão do tempo para esta terça-feira? Dia de céu parcialmente nublado a nublado com pancada de chuva a qualquer momento, viu, gente? Temperaturas variando de 16 graus de mínima a 28 de máxima. E a umidade relativa do ar em torno de 50%. Nesse exato momento não tem nada de céu nublado aqui em BH, Rafa.
0: Ué, gente.
1: Um sol pra cada um e um céu azulzinho. Já tem mais informação.
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0: Alô, BH, são 9:01. Bom dia.
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4: Alô, BH, agora são 9:06. Bom dia.

0: Conselhos da Caiete.
1: Muito, muito, muito franca. Pode mandar, Rafa.
2: Presta atenção aqui, ó. Eu tenho uma gerente aqui na loja, Cacá, que vive chamando a atenção de todas nós vendedoras na frente dos clientes. Eu já chorei no banheiro várias vezes e ele chegou até a gritar com a colega aqui.
1: Que isso?
2: O que eu devo fazer?
1: Denunciar. Eu acho que chega uma hora que você não pode... Gente, presta atenção. Já falei isso aqui outras vezes e repito. A gente fica mais no trabalho do que na casa da gente. Se você não tem no mínimo lugar de respeito pra trabalhar, já fica difícil.
2: É verdade.
1: Vendedora tem que bater meta. Não é fácil. Então já tem ali a questão de sair de casa de manhã, chegar na loja, ter que bater essa meta. Se você não tem um gestor, um gerente que agrega o seu time...
2: Ninguém merece, né?
1: A pessoa pode ter uma rixa com uma implicância, mas com todo mundo?
3: Não dá.
1: Tem um trem errado. Aí, meu amor, tem um setorzinho chamado RH, que eu acho que tem que juntar todo mundo, sentar lá e conversar numa boa. Você já tentou conversar com ele? Se não, tentem primeiro com ele. Olha, não tá legal o jeito que você tá tratando a gente. Isso tem um nome também, assédio moral. Chamar atenção na frente dos outros, gritar com as pessoas é assédio moral. É a pessoa que tem um pequeno poder na mão e não sabe lidar com ele. Ela acha que é melhor que todo mundo. Ela não é, não. Porque esse tipo de gente, o cavalo passa e ela cai dele bonito, entendeu? Então, não aceite, não deixe. Tem departamento pra isso. E se de tudo falar, denunciar. A pessoa também às vezes tem a costa quente. Acho que é porque é parente do dono. Ah, porque é a melhor amiga do RH. E não sei o quê, meu amor. Acho que a solução também é você não fazer a Dora Aventureira, mas olhar outros lugares também.
3: Sim, Cacá.
1: Porque você tem uma experiência, você sabe trabalhar. O que não pode é afetar, que isso vai afetando a mente da gente, a saúde mental da gente, vai acabando aos pouquinhos.
3: A gente adoece. Exatamente,
1: eu ia falar, a gente adoece. E você não merece isso. E você que faz isso com funcionários, pense uma coisa, seus colaboradores, uma hora volta pra você. Eu já vi muito isso acontecer.
2: Tá? Cacá.
1: Pense nisso também.
2: Daqui a pouquinho... Tem seu áudio comentando o tema de hoje. Manda pra gente, né?
1: É, coisinhas. Pode mandar.
2: 319-9236-0714.

0: Brasil!
1: Brasil!
0: Um alô gostoso, gente, aqui, ó, pra Jaqueline Araújo no arroba Caete Oficial pelo Instagram, Rafinha Noir, Ana Júlia Goulart com texto aí, Rádio BHFM. Beijinho aqui no direct pra Márcia Goulart. Obrigada, Márcia, pelo carinho. Também tem o Davidson do bairro Morada Nova, um abraço, querido. O Erivelton Espertinho, um beijo pra você. Eunice Paula Aparecida, sempre com a gente,
2: querida.
0: Aqui, uma querida. E o Carlúcio Soares do Frisson Bar, um beijo. Tem aí, Ana Júlia?
2: Tem aqui, Cacá. Vou mandar um beijo especial pro Bruno Figueiredo, pro Alexandre Vasconcelos, pro Júnior Fotografia BH, pro Eduardo Meira, pra Bárbara Bastos e também pra Eliette Pacheco.
0: É tudo nosso.
2: E aí, Rafa?
3: Tem aqui a Adriana Sinésio, a Letícia Nunes, Marcelena, Valber Bruno e a Eunice Paula. Ótima terça-feira pra vocês aí. Obrigado pela companhia.
2: Mega Sena sorteia prêmio de 16 milhões nesta terça-feira. Alface, cebolinha e couve são as mudas mais populares nas hortas das escolas de BH. Felipe Melo mostra apreensão com demora em retorno de Neymar. Já já tem mais informação.

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13: Estamos de volta ao vivo aqui na sua BH, são 9h40. Bom dia!

0: Fala
1: daqui a pouquinho, a partir de 10 da manhã, tem Conexão BH, tem o Trends, tem o Marcelo comandando aqui, ó. 45 minutos de música e os melhores prêmios nessa manhã de terça-feira.

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7: BHFM, são 9:57, daqui a pouquinho.

0: Essa aí é a BH FM, Felipe Rodrigo, aqui na sua BH. Daqui a pouquinho tem Conexão BH e tem o Trends também, né, Ana Júlia?
1: Tem sim, Rafa. Copa do Mundo tá em alta na internet, hein? Já eu conto.
0: Fica ligado pra você participar, mandar seu áudio aqui no WhatsApp da BH FM. 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
0: Acabou o milho?
3: Acabou pipoca?
1: Acabou tatuagem? Acabou laser pra tirar? Acabou nome de ex? Acabou tribal?
3: Não vou tirar.
0: Aí, Caê.
3: A tatuagem.
0: Vai tirar, não?
3: Eu não vou, não. Não vou sentir dor, não. Pra quê? Pagar pra sentir dó? Não.
0: Aí, Ana,
1: se tirar, não, só não me mostrar mais. Que aí também tem limite,
3: vou,
1: né, Rafa?
3: Vou te mostrar.
1: Não, sim. Eu vou
3: amanhã
1: fechar os olhos.
3: Amanhã vou pedir cropped. Tá? E de calça cintura baixa.
1: Essa aí não tem que ser cintura baixa, não. Ela tem que ser... descer mais uns 3 dedos.
0: O Caiete.
3: Vou, só pra irritar ela. Calça das NEM.
0: Ó. Olha lá, olha lá.
3: Deixa ela...
0: Mostra pra ela de novo, Caiete. Mostra pra ela.
1: Ah, não. Gente!
3: Bora, gente! Aqui, vambora aqui!
1: Ai, socorro! Vambora!
0: Amanhã tem mais!
1: Eu não tô paga
0: amanhã
1: pra isso, não. Isso não tá no meu contrato.
3: Até amanhã, porque eu não tô boa não em Brasil. Tô ótima! Fui!
0: O que você vai hoje, Caete?
3: De tatu, girando pra mesa da Ana Júlia. Ó, Gigi!
1: Ai!
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1: BH, bom dia, agora 10:03.
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1: Tá no ar o Conexão BH nesta terça-feira, 16 de junho. Bom dia! Aqui fala o Marcelo Rodrigues e olha, se o problema não exige bombeiros, ambulância ou advogado, talvez ele possa esperar 5 minutos, tá? Vamos com calma nessa terça-feira aí, né, Ana Júlia? Bom dia!
3: Bom dia, Marcelo! Bom dia pro melhor ouvinte do mundo. Gostei, hein?
1: É isso,
3: então,
1: gente.
3: Então é advogado, ambulância e bombeiro.
1: Isso.
3: Vai esperar.
1: Exatamente. Não tem sirene envolvida no meio? Não tem sirene,
3: não.
1: Fumaça. Então...
3: Ninguém que é médico.
1: Exatamente. Vamos na tranquilidade, gente.
3: Isso.
1: Hoje é terça-feira, tá rolando a Copa do Mundo.
3: E acalma o coração, destrava essa mandíbula aí que tá desde cedo, né, Marcelo?
1: Relaxa um pouquinho aí.
3: Ó. E vem com a gente.
1: Com a gente na BH, que daqui a pouquinho tem o que tá bombando na internet. O que tá bombando na internet, Ana Júlia?
3: Adivinha, Marcelo?
1: Aí é futebol, será?
3: É Copa do Mundo!
1: Que é isso, hein? Que foi aquilo ontem, hein?
3: Menino, fiquei o dia inteiro na televisão, gente.
1: E a Espanha, hein?
3: E Cabo Verde.
1: Que?

0: Diegues, Sorriso Maroto. Clique por aqui na sua BH. Muita gente gosta dessa música. Essa música realmente é linda, né?
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0: E tá na hora do Trend. O que tá em alta na internet? É Copa do Mundo. Todo mundo comentando, falando sobre você. Fica sabendo aqui também na BH, né? Isso, na Júlia.
2: Marcelo, desde ontem esse nome tá em alta nas buscas. E não por acaso. Foram mais de 1 milhão de pesquisas. Só nas últimas 24 horas.
0: Que isso, gente?
2: Tô falando do Vozinha. Goleiro de Cabo Verde, Josimar José Dias. Ele que fez história ontem na Copa do Mundo, segurou a fúria espanhola, uma das seleções, né, mais cotadas aí pro título dessa Copa. E o pessoal da Cazé TV, que já tem o hábito de enaltecer aí os profissionais, os atletas, Marcelo, eles puxaram um mutirão pra fazer com que o Vozinha ganhasse mais seguidores. Ele que começou a Copa do Mundo ali na casa dos 50 mil seguidores e nesse exato momento ultrapassa os 7 milhões. O Brasil abraçou o Vozinha.
0: Gente.
2: E ele agora é uma celebridade da internet. E todo mundo ficou muito curioso com esse apelido, né? Por que Vozinha, gente?
0: É, por quê?
2: Se o nome dele é Josimar, por que Vozinha? E é o seguinte, a história por trás desse nome. Ele jogava muito futebol na rua, como muitas crianças aqui no Brasil e lá em Cabo Verde. E ele foi criado pelos avós. Então, quando acontecia alguma coisa ali na rua que ele não gostava, que desagradava ele, alguma situação, confusão ou briga com os amiguinhos enquanto ele estava jogando futebol, ele chamava pela avó, Vozinha, pra ajudar ele nessa situação.
0: Ah, gente!
2: E aí os meninos, em tom de ironia, começaram a chamar ele por esse apelido. Como se ele fosse o netinho da vovó. Que ele, de fato, era.
0: É.
2: Vozinha tá aí agora fazendo sucesso no mundo inteiro.
0: Fazendo história.
2: E a gente vai falar sobre apelidos de infância.
0: Opa!
2: Marcelo. Eu quero saber o apelido que você tinha aí quando era criança, diferente, engraçado, ou sem sentido nenhum, não importa. A gente quer saber como você era chamada carinhosamente aí durante a sua infância. Você, Marcelo?
0: Olha, eu tenho uma falhazinha no dedo aqui, no polegar,
2: sim,
0: né? E aí muita gente me chamava de 9,5. 9,6.
2: Nossa, gente. Hoje em dia seria bullying, você sabe,
0: é verdade,
2: né? Hoje em dia isso aí ia dar pano pra manga, Marcelo.
0: E você teve alguma, né, Júlia?
2: Ah, tinha várias. Meu irmão, todo dia que ele acordava e olhava na minha cara, ele me inventava um apelido novo.
0: Ah, é?
2: Mas teve um que era o nome de um colega dele. E esse colega dele era meio lerdo, assim, sabe?
0: Uh-huh.
2: Também meio desprovido de beleza.
0: Certo.
2: E aí ele achava que eu também tinha essas características.
0: Ah, seu irmão?
2: Isso.
0: Ah, tá. E aí?
2: Justo ele. E, assim, a gente se parece muito fisicamente. Então, era como se fosse uma autocrítica, tá, Marcelo? E aí, ele me chamava pelo nome desse colega dele. Isso rendeu até hoje, de vez em quando, alguns amigos dele me chamam por esse apelido.
0: Se lembram?
2: Se lembram
0: que
2: até
0: que
2: hoje.
0: Isso,
2: pegou.
0: Gente.
2: Ainda bem que eu não ligo, mais ou menos. E você, melhor ouvinte do mundo, qual o apelido mais diferente, engraçado ou sem sentido da sua infância? Vem dividir essa história com a gente. 319-9236-0714.

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1: É o Guilherme Benuto, três batidas por aqui na sua BH, 10h28. E tema legal, né, Júlia?
2: É o apelido, né, Marcelo? Sempre rende. Vamos ouvir?
1: Oi.
3: Bom dia, Naju. Aqui é a Ivanice, Sagrada Família.
2: Oi.
3: Deixa eu te falar a respeito do tema do dia. Ah, é? Do apelido? Do apelido que não faz muito sentido, não, que é até engraçado. Quando eu era pequena, minha mãe só ficava me chamando de merda, só merda.
1: Isso.
3: O meu irmão mais novo, ele não sabia falar.
2: Uhum.
3: E aí ele começou a me chamar de beda. Aí pegou. Aí toda vez, até hoje, meu irmão já tá com 40 anos e me chama de beda. Mas na verdade é merda. Pega FM, é nóis.
2: Só quem tem irmão vai entender uma situação dessa, Marcelo.
1: É verdade.
2: Vamos ouvir mais.
4: Bom dia, Ana Júlia. Fala, linda. Bom dia, Marcelo.
2: Oi.
4: Boa parada. Como vocês estão?
2: Bem.
4: Tô bem. Aqui quem fala é o Bruno. Bruno Batera. Sobre o tema de agora, eu tinha um apelido bem, tipo assim, igual a Ana Júlia falou, se fosse olhar hoje é bullying. Mas eu tenho uns olhinhos meio tortos. Um olho meu é meio tortinho, sabe? Então eu tinha um apelido, isso de família, quem me chamava, você era meu tio, olha pra você ver.
1: Ó.
4: Ele me chamava de Zóia de Galinha.
2: Oh, gente.
4: Tem base pra isso? Tem não, tem?
1: Tem mais áudio aqui, né?
2: Vamos ouvir, Marcelo.
1: Oi, bom dia.
5: Bom dia, BH. Meu nome é Luciana, eu sou aqui de Sete Lagoas. Então, eu tenho um apelido meio curioso.
2: Ah.
5: É, a minha mãe falava que quando eu era pequena, eu era muito parecida com aquela marca de margarina da Claybon, que
2: sim,
5: tinha menininha no balanço, né? Então todo mundo me chamava assim, olha, a menininha da Claybon, né? E como eu era muito boazinha, eu era uma menina muito quietinha, boazinha, então de vez eles ficavam falando a menininha da Claybon, aí eles colocaram bonzinha. Então, hoje em dia, meu apelido, a maioria, me chama de bonzinha, né? Não tem muito sentido, mas a maioria me chama disso. Valeu, BH.
1: Eu tô vendo aqui a foto da menina da Claybon.
2: Muito bom, Marcelo.
1: Ah, é demais,
2: parece,
1: gente,
2: com ela?
1: É, não sei. Manda áudio pra gente aí, né, Ana Júlia?
2: Participa. Qual é o apelido mais diferente, engraçado ou sem sentido que você tinha quando você era criança? Tal qual vozinha? 319-9236-0714.

0: comemorando. Menos é mais, champanhe por aqui na sua BH, comemorando o embalo da sua terça-feira. Logo cedo estamos por aqui perguntando, e você, melhor ouvinte do mundo, respondendo, né, Ana Júlia?
1: Isso mesmo, estamos falando de apelido de infância, né, Marcelo? Engraçado, curioso, sem sentido. Conta pra gente, 319-9236-0714.
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3: BH 10 faltando pras 11, bom dia pra você.
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0: Gustavo Mioto, pedido de socorro na BHFM e tá rolando por aqui o Trends. E você, melhor ouvinte do mundo, tá mandando áudio pra gente, né, Ana Júlia?
1: Estamos falando dos apelidos de infância, aquele engraçado, divertido ou nem tanto, sem sentido, que rolava por aí. Vamos ouvir?
2: Bom dia, BH. Aqui quem fala é o João, sou de Sabará. É, motorista de aplicativo. Nossa, Deus, o que eu mais sofri nessa vida foi bullying, viu? Misericórdia. A cabeça é meio avantajada, então tinha apelido de cabeça de formiga cabeçuda, cabeça grávida. Misericórdia, é cada apelido que eu vou te contar. Mas também não deixava barato, não. Sofria bullying, mas também fazia bullying. Mas é isso aí. Valeu, um abraço. 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
0: Valeu.
1: Valeu.
0: Cada rua na Júlia.
3: Bom dia, Aninha. Bom dia, Rafinha. Deus abençoe. Sobre o tema de hoje, eu tinha um apelido na infância, mas o que pegou mesmo foi depois. Eu tenho um nome meio diferente. Meu apelido era Johnson Johnson, porque meu nome é Jansen. Agora, se alguém tiver ouvindo aí, vai me conhecer aí, viu? E agora, o que pegou mesmo foi depois que eu fiquei mais é Naldo. Gente, esse apelido me persegue até hoje. É Naldo, Naldo, Naldo. E até hoje. Eu chego no lugar, o Naldo aí. Nossa, só Jesus. Vou mandar uma foto pra você ver se parece.
0: Manda aí, será que é por causa do Naldo Beni?
1: Será, Marcelo? Será que ele é mentiroso também? Será? Ou é só aparência?
0: Manda áudio.
4: Bom dia, BH. Meu nome é Wallace, sou de Itaúna, Minas Gerais.
0: E aí?
4: Eu tenho três apelidos de infância também que...
0: Três?
4: Um deles não gostava muito, não. Um era Carrapato, porque eu tinha umas verrugas debaixo do queixo. Formava mais ou menos um número 4, as verruguinhas. Aí eles colocou o apelido de Carrapato, porque parecia Carrapato. O outro era de Pombo, porque eu criava pombo na época. Aí eu fiquei conhecido lá no bairro. Porque as casinhas na época popular do bairro Jardim Marim, parecia, eles chamavam de Pombal, lá o bairro lá. Aí me colocaram o apelido de Pombo. E o outro era meu tio, que era pedreiro, candidato a vereador na época. O nome dele é Wallace, o meu Alisson aí. Pegou o apelido de pedreiro também.
0: Ó!
4: Mas o que eu mais odiava era o apelido de Carrapato.
0: É, cada um, é, Ana Júlia?
1: Haja história, hein, Marcelo?
0: Gente, tinha vários apelidos.
1: Muito bom. Gostei muito.
0: Muito bom.

0: Simone Mendes na BH. Dois tristes? Não, aqui tem dois alegres, né, Ana Joana?
1: Dois boba alegres. Dois felizes. Engraçadinhos.
0: Engraçadinhos.
1: Vamos ouvir, Marcelo, nossa galera?
2: Oi, Maju. Oi, Marcelo. Bom dia.
0: Bom dia.
2: Tudo bem? Meu nome é Bel Almeida. Eu sou daqui de Canindé de São Francisco, Sergipe.
1: Chique.
2: Cidade dos Quênios. Então, sobre o tema de hoje, eu tinha um apelido bem... Não era engraçado. Era bullying e eu não sabia. Me chamavam de talo seco, porque eu tinha 1,72m e pesava 42 quilos. Então eu era assim, bem magra. E eu não gostava não, arrumava confusão sempre, oh, por conta desse apelido. E é isso. Bom dia, tô ligada na BH, ouço todos os dias aqui em Sergipe. Um abraço.
0: Um abraço.
1: Obrigada pelo carinho.
0: Que legal, obrigado pela participação aí, ó. Todo mundo junto com a gente nessa terça-feira, em ritmo de Copa do Mundo. Daqui a pouquinho tem outro tema também, não tem, Ana Júlia?
1: Já tem outro, Marcelo. É ligado à Copa, mas nem tanto. Não sai daí, não, e já anota nosso WhatsApp: 319-9236-0714.
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3: E aí, BH, vamos nessa então? Simbora! 45 minutos direto de muita música pra você curtir sua terça-feira junto com a gente aqui. Muito obrigado pela grande audiência. Seguimos com muita música boa com prêmios lá no site, tá? bhfm.com.br no nosso aplicativo. E tem a sequência premiada de junho. 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

Sua vida nessa terça-feira, dia 16 de junho, hein? Vai seguindo com fé, com foco, com gratidão. Você sabe, né? Cada manhã é uma nova oportunidade para construir algo melhor do que ontem, né? Não? Para você que tá fazendo aniversário hoje e escolheu passar o dia junto com a gente por aqui na BH FM, nosso muito obrigado. E a BH aqui tá colada junto com você, com aquele alto astral, com aquela música boa, para você encarar de frente essa terça-feira aí com muita vitória. Simbora? Tem Maíra Maraíza agora.

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0: Vitor Hugo. DJ Acura, finalizando mais essa edição dos 45 minutos direto de muita música nesta terça-feira. E ó, você sabe, aqui na BH, tem a sequência premiada. Tem um cartão poderoso no valor de 10 mil reais. Pois é, hoje é dia 16 de junho, metade do mês aí já passou, então... Tá notando, né? A sequência das três músicas ou dos artistas é no site ou no aplicativo que você vai conferir direitinho o regulamento pra você se inscrever. Já pensou? Já pensou? Atenção, Sabrina! Milionários, final do telefone 39. Sabrina faturou par de ingressos. 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Já tem mais prêmios e é no site, no aplicativo que você se inscreve, tá? 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
0: BH, bom dia. Agora 15 faltando pro meio-dia.
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0: Bora falar de futebol, Ana Júlia Goulart.
3: Bora, Marcelo. Bora falar, na verdade, do que tá fora das quatro linhas. Situação séria, tá? Natália Belloni, esposa do jogador Rafinha, usou as redes sociais para desabafar depois de receber mensagens ofensivas. A influenciadora compartilhou prints de conversas em que ela e o atleta da seleção brasileira são alvos de xingamentos e ataques. Essas mensagens teriam sido enviadas após o empate do Brasil com o Marrocos. Nos registros publicados, tem uma sequência de ofensas direcionadas ao jogador e à esposa. Enquanto as críticas dos torcedores inundam as redes sociais, Marcelo, por outro lado, Rafinha tá só se valorizando. O Al Hilal, um dos principais times sauditas, voltou a oferecer pelo jogador o valor de 1 bilhão de reais, hein? Vão querer contar com ele lá na próxima janela de transferência. Será?
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0: Simone Mendes, direitos iguais por aqui na sua BH, 7 faltando pro meio-dia nessa terça-feira, um ótimo dia pra você. 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
0: 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E muitas vezes também, né, Fabi? 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
0: Olha só, é isso aí. Dicas para fazer uma renda extra durante as festas juninas. Hoje aqui no É da Sua Conta. Muito obrigado, Fabi, e até amanhã.
1: Até amanhã, Marcelo.

0: tem você.
1: É o Ian Testão por aqui na BH FM nessa terça-feira aí, ó. Um ótimo dia pra você, com muita música boa, com muita interatividade. É aqui mesmo, em 102.1, na Alexa, na TV por assinatura. BH FM segue fazendo parte do seu dia. 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
1: BH 11:59.

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5: E aí, BH, vambora então, hein? Meio do dia já nessa terça-feira, simbora com muita música boa, sequência premiada que tem um cartão com crédito no valor de R$10.000. Você tá sabendo, né?
9: Não acredito não, Charlene.
5: Pode acreditar, anota aí a sequência das três músicas ou dos artistas, vai no site, confere o regulamento pra se inscrever. Simbora?

0: Bora para mais uma edição do Trends, Ana Júlia.
1: Bora, Marcelo. É o Trends da cegonha. Tinha tempo que eu não fazia essa versão aqui, viu? Neymar vai ser pai novamente. É claro que esse assunto tá dominando a internet desde ontem, Marcelo. O atacante que tá na Copa do Mundo com a seleção brasileira compartilhou com os seguidores a notícia junto com a esposa Bruna Biancardi. E o que não vai faltar nesse castelo é princesa?
2: É.
1: Isso porque é mais uma menininha que tá vindo aí pro team de Neymar. Viu, Marcelo?
0: Gente,
1: olha só, ele já é pai de Davi Luca, que é o primogênito fruto do relacionamento com Carol Dantas. Mavi, que é filha do jogador e que quebra a internet diariamente, toda vez que ela aparece frente às câmeras. Mavi arrasa corações. Helena, que é filha do craque com a modelo Amanda Kimberly. Mel, que também tem um ano e é fruto do relacionamento de Neymar com Bruna Biancardi. Agora temos aí um quinto filho, né? Que é a quarta menina, para completar o time de Neymar, que disse que vai montar uma banda de K-pop.
0: Olha só, gente, família tá crescendo, bonito.
1: Tá crescendo. Coitado do Davi Luca, né, gente? Vai sobrar R$5 pra ele de herança. Esse meme tá bombando na internet. Marcelo, e olha só. O que que a gente quer saber do melhor ouvinte do mundo? Sua casa é dominada por mulheres ou por homens? Como que é essa convivência aí no dia a dia? A gente sabe que os gêneros têm muitas divergências, né, Marcelo?
0: É verdade, com certeza.
1: Tem muitos hábitos diferentes e esse convívio sempre traz ali alguns conflitos. Como é que era na sua casa?
0: Na minha casa era minha irmã, né? Então, a minha irmã é mais velha e tal. Realmente, imperava lá.
1: Ela mandava e você obedecia, Marcelo?
0: Obedecia. Eu sempre obedecia ela, até hoje.
1: Minha casa também foi dividido, né?
0: É?
1: Eu tenho um irmão. Então a gente ali se dividia com esse conflito. Mas realmente tem muitas diferenças.
0: Tem.
1: E aí na sua casa, melhor ouvinte do mundo, como é que é? É dominado por mulheres ou por homens? Como é que é essa convivência no dia a dia? Comenta aqui, ó. 319-9236-0714.

0: Neto, junto com Péricles, imparável. E ó, tem muito áudio chegando pra gente aqui desse termo, Ana Júlia.
1: Ai, Marcelo, isso dá o que falar, né? Sua casa é dominada por homens ou mulheres? Vamos ouvir?
2: Ana Júlia!
1: Oi!
2: Boa tarde, boa. Ana Júlia, boa tarde. Everton Pereira por aqui. Ana Júlia do céu, lá em casa é eu, minha esposa e duas filhas. Três mulheres na minha vida.
1: Boa!
2: Socorro!
0: Valeu, Everton.
1: Ah, muito bom. Vamos mais um.
3: Deixa eu falar. Aqui é Fernando. Eu moro nos Estados Unidos, mas eu morava em Belo Horizonte. Mas deixa eu te falar. Lá em casa é tudo dominado por mulher. Eu tenho duas filhas, uma enteada e a minha mulher. Aí você imagina. Um homem no meio de quatro mulheres. Você tá doido? Quem manda é as mulheres.
0: É isso aí.
1: É, Marcelo.
0: Mais um aqui, ó.
4: Boa tarde, Ana Júlia, Marcelo. Aqui em casa é dividido, tá? Assim, eu sou a chefe, né? Então, conta comigo. Então, somos três mulheres e dois homens. E são, na realidade, eu tenho dois casais, né? Mas a chefe da casa aqui sou eu. Aí eu sou a mãe e tem duas meninas e dois meninos. E, inclusive, o mais velho fez 29 anos agora, dia 9 de junho. E o outro faz agora, dia 24 de junho.
0: Oh.
4: Então, assim, minha caçula vai fazer 19 e tem uma de 23 que vai fazer 24. Então, lá em casa é meia a meia. É isso aí, BH.
0: Legal demais.
1: Equilibrado.
0: Aí.
1: Ainda dá tempo aí de você participar, né, Marcelo?
0: Manda áudio pra gente.
1: Sua casa é dominada por mulheres ou por homens? 319-9236-00.

0: Será João Gomes, Vitor Fernandes, Se For Amor. Finalizando essa edição dos 45 minutos direto de muita música, sequência premiada de junho, tem um cartão com 10 mil reais. Anotou a sequência das três músicas ou dos artistas? É no site, no aplicativo que você vai se inscrever, tá? Presentão saindo pra Ingrid do bairro Bodocó. Final do telefone 35 aí, ó. Lá em Betim, Bodocó, né? Aí, Ingrid, faturou aqui, ó. Voucher de 2 horas no Motel Del Rey e o copo personalizado e exclusivo da sua BH. Bom demais. Segue participando também aqui do nosso tema, tá? 31992360714. Meio-dia e 47.
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2: O clima esquentou dentro e fora de campo na Copa do Mundo. 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

0: Léo Suel com Ferrugem na BH, o Desejo e o Medo.
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0: Tá rolando Trends BH, todo mundo chegando junto aqui falando dos seus familiares, né, Ana Júlia?
2: Como é que é a dinâmica aí na sua casa? Na nossa a gente já contou, né, Marcelo?
0: É.
2: Quem domina? São os homens ou as mulheres? Vamos ouvir?
3: Oi, Ana Júlia, meu nome é Giovana.
2: Oi, princesa.
3: Eu tenho 10 anos e lá em casa quem manda é minha mãe. Meu padrasto até tenta mandar, mas ele não consegue. BHFM é a melhor rádio do mundo.
0: Muito bom.
2: Amei, obrigada.
0: Ele tenta, mas não consegue, não. Ih. É isso aí. Muito bem, Giovana.
4: Fala, BH, aqui é o Jefferson. Sobre o tema do trend aí, lá em casa sempre foi dominado por... teve a dominância de meninas, né? Era eu, meu primo e 8 meninas.
2: Nossa.
4: Aí eu casei e tive 2 meninas também. Então sempre teve essa dominância aí de menina. É isso. BH, a gente se encontra aqui.
0: Valeu, tamo junto. Oi.
5: Boa tarde, BHFM. Aqui é a Ingrid.
6: E aqui é a Alice.
5: E na nossa casa são 7 pessoas e 5 mulheres. Dessas são 5 mulheres e 2 homens. Tenho meu pai, minha mãe, as 4 filhas e 1 filho.
0: Ó.
2: Que legal.
0: Muito bom.
2: Gostei.
7: Boa tarde, Ana Júlia, Marcelo.
2: Opa.
7: Então, minha mãe e meu pai tiveram 7 filhas e 2 filhos. E tudo escadinha. E aí, quando a gente se reúne, é uma festa só.
0: Oh.
7: Aí vocês imaginam, né? Aí a gente, assim, a gente cresceu mandando nos homens. Beijo.
2: Beijo, muito bom.
0: Cresceu mandando nos homens e continua. E é isso aí.
2: É, ué.
0: E permanece.
2: Isso mesmo.
0: Vem com a gente por aqui na BH. Boa tarde.

0: Sinais por aqui na sua BH. Haverá outros temas. Daqui a pouquinho tem mais tema, não tem, Ana Júlia?
1: Haverá, Marcelo. E ó, uma informação aqui de última hora pro melhor ouvinte do mundo. Neymar treinando em campo pela primeira vez, viu, opa, gente? Falamos aqui hoje da possibilidade do jogador, né, entrar em campo na próxima sexta contra o Haiti. CBF já descartou isso, mas ó, tá vindo aí, hein?
0: Vem aí, hein?
1: Menino Ney, vem aí, o pai do ano. Já já tem mais, Marcelo.
0: Vem com a gente por aqui na BH, boa tarde pra você.
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0: BH, uma hora em ponto.
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0: Pra você, excelente terça-feira, simbora com muita música boa, com prêmios o tempo todo, e você aí do outro lado participando sempre junto com a gente, que é sempre muito mais importante pro seu dia acontecer de verdade, né não? Com muita positividade, com muitas alegrias e aquela trilha sonora que você gosta de curtir, a BHFM se encarrega de fazer. Boa tarde pra você.
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0: Gato por aqui na sua BH pela vida inteira. Valeu, Iderê!
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0: 1:15. Aliás, 1:14 ainda, né, Najuli? Peraí, pera lá.
2: Marcelo, calma, ó. Respira. Medita.
0: Medita. Tá tudo certo. Bora saber o que tá em alta na internet,
2: Najuli. Vambora, porque na internet não tem respiro, não, viu, Marcelo? É assunto em cima de assunto. E olha só, o Grammy anunciou que tá introduzindo 5 novas categorias para essa edição, deste ano de 2026, Marcelo. Olha só. Quais serão as novidades? Teremos agora a categoria de melhor álbum de música folclórica tradicional, melhor performance vocal pop tradicional, melhor colaboração ou performance em dupla ou em grupo de R&B, melhor canção latina, isso aqui é bom, que pode dar Brasil,
0: opa.
2: E melhor performance de música pop asiática. Legal, né, gente?
0: Diverso.
2: Tem que ampliar mesmo e teremos uma outra mudança, que a academia está aumentando de 3 para 4 o número de vezes que um novo artista pode ser inscrito na categoria de melhor artista revelação. Antes, isso não era possível. Então, você se inscreveu ali 3 vezes. Já não passou? Já não entrou?
0: Já era.
2: Next.
0: Agora...
2: agora você vai poder 4 vezes. Oh, bom, né?
0: Bom, legal. Mais chances também. Tem muita gente boa por aí, né? Surgindo também,
2: isso,
0: nessa nova geração,
2: e
0: né, Nath?
2: Tem muitos segmentos diferentes. A música é muito diversa, gente. Então fica difícil mesmo de carimbar e só em 4 opções.
0: Isso.
2: Agora tem mais uma chance, tá? E o que a gente quer saber do melhor ouvinte do mundo, Marcelo? O que que pra você é tão bom, mas tão bom, que merecia um prêmio? Não importa se é uma música, se é um ritmo, se é uma comida, se é um momento.
0: Pode ser, um lugar.
2: Um lugar.
0: Também, um lugar.
2: Eu vou dar um prêmio pra rede, hein?
0: É?
2: Não, eu gosto demais de ficar na rede.
0: Rede?
2: Rede.
0: Merecia um prêmio?
2: Merecia um prêmio. Melhor invenção do mundo, Marcelo.
0: É bom mesmo.
2: E você?
0: O pão de queijo.
2: Ai, delícia. Porque, comi hoje, inclusive.
0: Porque o pão de queijo é uma experiência. Ele tem recheado com salame, com pernil. Tem pão de queijo recheado com queijo. Tem pão de queijo de R$1. Tem de R$5, tem de 15. Tem pão de queijo de 20.
2: De 30.
0: É, mas assim, é uma diversidade muito legal. Ele merecia um destaque.
2: E aqui ele combina com muitas coisas também. Com um cafezinho, com um suco de açaí.
0: Sim.
2: Com um refrigerante.
0: Exato.
2: Com um refresco.
0: Combina com tudo o pão de queijo, menina.
2: Gostei.
0: É bom demais. Quando eu vim morar em Minas, pra mim foi a melhor experiência do mundo.
2: Tragam o troféu pro pão de queijo, gente. E você, melhor ouvinte do mundo, o que você considera tão bom, que merece um prêmio? Manda aqui, ó. 319-9236-0714.
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0: Pelos demais, hein, de gás, não tem jeito.
1: Você sabe que a gente sempre acaba virando assunto delicado nas rodinhas, né, comandante?
0: Com certeza.

0: Benuto.
1: Tamo junto.
2: Sucesso! Guilherme Benuto, chá de avião, assunto delicado por aqui na sua BH. E o assunto agora é bem legal também, né, Ana Júlia?
3: É, Marcelo, o assunto agora é legal e todo mundo comenta. Vamos ouvir quem é que merece troféu, prêmio.
4: Boa tarde, Marcelão. Boa tarde, Ana Júlia. Tudo bom? É o Pedro do bairro Boa Vista. Ah, pra mim, uma coisa que é muito boa, que devia ganhar um prêmio, é tomar uma cerveja com os amigos no final de semana, com aquela fofoquinha, colocando os papos em dia e ouvindo um pagode, de preferência na BHFM, né?
2: Ó, oh, no pagodinho da BH.
3: Aí sim!
2: Final de semana é 2 da tarde, hein?
3: Boa e tarde, de segunda a sexta...
2: Opa, desculpa, Ana Júlia.
3: E de segunda a sexta, 8 da noite. Desculpa.
2: Oi.
5: Boa tarde, gente. Pra mim, a melhor invenção é o café. E junto com pão de queijo, é casamento perfeito. Café e pão de queijo é o pica das galáxias. Tem que ganhar todos os troféus que existem no mundo. E detalhe, é café sem açúcar.
2: Ah!
3: Oh,
2: aí sempre quebrou minhas pernas, hein?
3: É, começou as divergências, mas realmente café merece com toda certeza um troféu. Marcelo?
6: Boa tarde, BH FM. Boa tarde, Ana Júlia.
3: Oi!
6: Boa tarde, Marcelo. Aqui
2: Oi.
6: É a Toninha do Nacional. Quanto ao tema de agora à tarde, aqui eu amo, tipo, é o danado do alho, viu? Porque eu amo fazer comida. E se não tiver alho, eu não faço nem comida. Tem que ter o alho mesmo, temperinho socado na hora. Tem que ser pronto na hora. Nada de tempero pronto. Tem que descascar e socar na hora. É outro sabor. Outra coisa, outra categoria. BHFM, todo mundo se encontra aqui.
2: Alho, obrigado.
3: Muito bom, alho. Realmente é muito bom.
2: Faz toda a diferença ali na comida. Você tá doido.
3: Dá o tempero, o molho.
2: É o tempero. Manda áudio pra gente aí, Ana Júlia.
3: Quem que tá merecendo um troféu, hein? 319-9236-0714.
2: O pagodinho também merece um troféu aí, ó.
3: Muito.

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1: Júnior e César, sob H, cheiro de culpado, finalizando essa edição dos 45 minutos direto de muita música, e você segue daí participando com a gente, mandando o áudio. É, aí, o que que pra você merece aquele prêmio, hein? É o quê? É uma comida, uma gostosa? Alguma coisa que você faz? Alguma coisa que você já fez? Em algum lugar que você já foi? Se você conhece uma cidade? Alguma viagem? Manda áudio aí, 319-9236-0714. 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

0: 38. 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
3: BH1:48.
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0: aqui na sua BH junto com o João Gomes. Estão perguntando aqui o que, que merecia um prêmio aí na sua opinião, hein? Alguma coisa? Alguma viagem? Alguma comida? Manda áudio 319-9236-0714.
1: Boa tarde, BH. Aqui é a Sabrina de Dona Eusébia.
0: Ei, Sabrina.
1: Quem merecia ganhar o prêmio é a cerveja, né? Nada melhor do que uma cerveja. Eu, por exemplo, tô triste, bebo cerveja. Tô alegre, bebo cerveja. Tô preocupada, tomo cerveja. Tô cansada, bebo uma cerveja pra relaxar. Eu acho que tinha que ser a cervejinha, né? Beijos, BH.
0: Com aperitivozinho fica bem, né? Fica bom, com torresminho ali. É bom demais, né? Simbora com o prêmio saindo pra você que foi lá no site, se inscreveu, bhfm.com.br, Combo American Burger, com sanduíche Shelby, batata frita e também um refrigerante em lata. Merece um prêmio, hein? João Pimenta, do Nova Sintra, final do telefone 61, se deu bem. Parabéns aí, João. Daqui a pouquinho tem mais prêmios na BH. Se inscreve no site e no aplicativo, tá?
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0: BH 5 faltando pras duas.
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3: Ah, boa tarde, agora 2 horas em ponto.
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3: Opa, bora lá então curtir mais uma edição dos 45 minutos direto de muita música com aqui, ó, presente pra você, tem prêmio no final. 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

0: 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Guilherme Benuto, Wesley Safadão Milionário, por aqui na sua BH, 2h14. Ótima tarde pra você, excelente terça-feira. Bora saber o que tá em alta na internet? Lohana Lima conta tudo pra gente. E aí, Lolo, boa tarde pra você.
1: Ei, Marcelo, boa tarde pra você. Oi, melhor ouvinte do mundo. Bora pra cima dessa terça-feira com mais uma edição do Trends. É o seguinte, Marcelo, João Gomes, um dos nomes mais pesquisados, comentados na internet. Isso porque a Ari Mirelli, que é a esposa do João Gomes, deixou o cantor emocionado com um presente que ele queria muito. O item foi dado ao João no Dia dos Namorados, mas a influenciadora só compartilhou o momento romântico no Instagram ontem. Trata-se de um microfone que, segundo o próprio João Gomes no vídeo, é o mesmo que o Justin Bieber tem. Olha que legal.
0: Olha que legal.
1: Emocionado, ele agradeceu a esposa pelo presente tão sonhado, ficou todo sem jeito, todo feliz, abraçou a mala, depois escreveu um comentário e a Ari pediu pra ele fazer uma música pra ela, pra usar esse microfone então. Grava aí, faz uma música bem linda pra mim e tá tudo certo. E eu quero perguntar pro melhor ouvinte do mundo o seguinte, Marcelo, qual foi o presente mais marcante ou significativo que alguém te deu? Vou começar com você, Marcelo.
0: Ah, foi um presente do Dia dos Pais, no ano passado, que o meu filho ele confeccionou, sabe? Ele escreveu lá: papai, eu te amo. Ficou muito bonitinho. Como ele é bem pequenininho ainda, né? 4 aninhos só, ficou. Nossa, foi pra mim um dos mais importantes, sem dúvida, Lolo. E você, Lolo?
1: Ah, legal, legal. Marcelo, eu tenho alguns, mas vou citar um aqui. Até um amigo que eu citei outro dia, que é o Dani Starling, ele me deu uma vez uma foca de pelúcia. Uma foquinha. Porque foca é o apelido do estagiário de jornalismo. Então, quando você é estagiário de jornalismo, te chamam de foca. Aliás, chamavam, não sei se hoje em dia, tá? As coisas estão muito modernas, pelo menos antigamente era assim. Então, a foquinha, ah, ela é uma foca. Então, é o apelido que se dá ao estagiário de jornalismo. E eu tenho essa foca de pelúcia até hoje. E toda vez que eu olho, eu lembro ali que era da minha época de estagiária no jornalismo. Uma época que tá longe, viu, Marcelo? Já deixei de ser estagiária há uns bons aninhos, viu? Mas pelo menos o presente ainda tá aqui e tem muito significado. E é isso que eu quero saber do melhor ouvinte do mundo. Conta aí, 319-9236-0714.

0: BH por aqui, Gustavo Mioto, solteiro não trai. 2h28, boa tarde pra você. Estamos falando de presente aqui. Aliás, eu tô lembrando de um presente. Eu ganhei um sorteio aqui na rádio assim que eu vim trabalhar aqui nesta emissora, Lohana Lima. Você lembra muito bem? Que foi? Assim que eu vim trabalhar aqui, eu uns 2 meses trabalhando aqui na rádio, eu ganhei uma viagem de cruzeiro aqui da BHFM, menina. Foi um presente e tanto.
1: Lembro. Inclusive, nós dois fazemos aniversário de empresa juntos, né? Nós dois temos uma diferença, acho que de 3 dias.
0: Isso.
1: Ah, menina, esse navio, esse cruzeiro, pros novatos.
0: Deu o que falaram, viu?
1: Foi um bafafá danado.
0: Podia ter de novo, inclusive, mandar um abraço pra Pri aí do marketing, as nossas superiores aí.
1: É, Priscila, seus filhos estão prontos, viu? Pra um novo cruzeiro, tá?
0: Isso.
1: Só pra falar.
0: Cruzeiro do Luan Santana.
1: Muito bem.
0: Ah, vamos lá, Lulu. A galera chegou junto por aqui, viu?
1: Ô, Marcelo, é o seguinte, nós estamos perguntando qual foi o presente mais marcante ou significativo que alguém te deu. Conta pra gente, bora ouvir?
0: Oiê.
2: Fala, Lulu. Fala, Marcelo. Deus abençoe a tarde vocês, aqui é Matheus. Então, falar rapidinho, o presente mais significativo que eu já ganhei até hoje é meio bobo, mas foi uma tábua de cortar carne de vidro. O meu tio, que eu considerava igual um segundo pai, ele fez e falou que ia dar pro melhor sobrinho e tal. Ele me deu e passou alguns meses, ele faleceu. Eu tenho ela até hoje, eu não consegui usar ela ainda. Então ela fica guardada, fica no cantinho lá, né? Na cozinha, onde é que eu vejo ela, mas usar onde eu não consegui usar. A voz até embargou um pouco, mas foi o presente melhor. Mas me marcou. Deus abençoe, gente. Boa tarde. Melhor rádio do Brasil e do mundo.
0: Que legal. Obrigado por ter dividido com a gente, hein? Valeu mesmo. Oi.
3: Fala, Marcelo. Fala, Lolo do Barreiro. Boa tarde. Então, eu não tenho um melhor presente, eu tenho 2 melhores presentes, que são meus 2 filhos, Yuri e Isadora. São tudo pra mim, tudo que eu tenho na minha vida são eles. Um abraço, Thiago, Santa Luzia, motorista de aplicativo. Tamo junto, gente.
0: Tamo junto, Thiago. Valeu, obrigado pela participação. E a galera segue participando com a gente, né, Lolo?
1: Ah, que legal, Marcelo. 2 áudios cheios de significado, muito bacana mesmo. Você pode contar a sua história também. Qual foi o presente mais marcante ou significativo que alguém te deu? 319-9236-0714.

0: Barulho do foguete por aqui, Zeneto e Cristiano finalizando mais uma edição dos 45 de música. E aí, ó, sequência premiada de junho que tem um cartão com crédito no valor de 10 mil reais. Ah, sim, esse seria um presente marcante. Por falar em presente, é isso que a gente tá perguntando por aqui agora no Trends. Um presente marcante aí que você ganhou, hein? O que você ganhou que, nossa, isso aqui bateu no coração, me lembro até hoje, marcou mesmo. Foi ouro. Foi uma viagem, um ursinho de pelúcia daquela pessoa que você gostava, que você gosta. Foi um relógio bonito, uma camisa do seu sogro, hein? Foi o quê? Uma meia? Pode ser também, tem um valor significativo pra você. Manda pra gente, compartilha conosco. 319-9236-0714. Tem prêmio saindo aqui, ó, pra Tatiane do Florença, final do telefone 45. E Tati, faturou em par de ingressos, vai curtir o Samba Clube Festival, domingo agora, dia 20 de junho, 18 horas, no shopping do Avião G1. Classificação 18 anos, promoção exclusiva da BH, já sabe, cola na rádio e retira seu prêmio. 2h43.
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0: na saúde pública. Foi reconhecido pela eliminação da transmissão do HIV de mãe para filho. E o mais impressionante é que nenhum país com mais de 100 milhões de habitantes havia conquistado isso antes. Esse resultado é fruto de muita pesquisa, ciência, investimento e, principalmente, do trabalho do SUS. O Sistema Único de Saúde garante gratuitamente testes, acompanhamento pré-natal e medicamentos de qualidade para milhares de pessoas em todo o país. Com o tratamento adequado, mães vivendo com HIV podem ter bebês sem o vírus. Essa conquista mostra a força da saúde pública brasileira e o impacto que políticas públicas bem estruturadas podem ter na vida das pessoas. Também ajuda a combater o preconceito e reforça a importância da informação, do acesso ao tratamento e da prevenção. Mais do que um reconhecimento internacional, isso representa vidas preservadas, famílias protegidas e um enorme avanço para o Brasil e para a saúde mundial. Para mais boas notícias como essa, me segue no @SilviaCastroDC.
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3: BH 2:47.
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0: Certo, Péricles na VH, imparável, 2h51. É, muita gente mandando áudio pra gente aqui, participando do nosso tema, né, Lohana Lima?
1: Qual foi o presente mais significativo que você ganhou? Aquele presente que tocou seu coração? Conta pra gente, 319-9236-0714. Olá!
2: Olá, meus amores, é a Adriana de Canguçu. Beijão pra vocês aí. Bom, o meu melhor presente foi a minha neta, a Mirella. Em maio tem Dia das Mães, o meu aniversário, que é dia 21, e o meu presentinho, que veio dia 28. Oh. E veio antecipado, ela nasceu de 8 meses. Então é o meu presente, meu melhor presente. E eu sempre dizia que ia ser uma menina. E é a nossa Mirella. Beijos! Amo essa rádio.
0: Ô, oh, beijo, obrigado pela participação. Dá tempo de participar ainda, né, Lolo?
1: 319-9236-0714. Manda seu áudio.

0: por aqui na sua BH. Lolo, antes da gente ir embora, tem um último áudio aqui muito legal que mandaram pra gente aqui agora. A gente pode tocar ele?
1: Bora, bora.
0: Oi, boa tarde. Ué, cadê o áudio dela? Cadê o áudio? Cadê o áudio? Ih, gente. Agora sim.
2: Boa tarde, Lolo. Boa tarde, Marcelo. Tudo bom? Aqui o presente que eu mais amei na minha vida foi a passagem que meu pai me deu para Gramado. Passei uma semana lá. Depois do Natal, passei o Ano Novo. Foi bom demais. Fui sozinha. Me diverti. Foi o melhor presente que eu ganhei na minha vida até hoje. Infelizmente ele não tem como me dar mais porque ele faleceu, mas essa foi o melhor presente. Um abraço pra vocês, aqui é a Ana Cláudia do Nova Pampulha.
0: Olha, marcante, marcante, obrigado por ter dividido com a gente, um abraço Ana Cláudia.
1: Que legal Ana Cláudia, um beijo pra você, aliás um beijo pra todo mundo que participou com a gente. Bombou, hein, Marcela, a turma relembrando aí presentes marcantes, presentes que deixaram aquela marquinha especial no coração. Você tá indo descansar, Marcela?
0: Eu tô indo, mas eu volto amanhã 10, viu?
1: Isso são horas?
0: É a hora. Muito bem. Vem aí o Will com os 45 de música. Beijão, Lolo.
1: Valeu, Marcelo. Tamo junto.
0: Tchau, tchau. Agora 5 faltando pras 3 BH.
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aqui, Zé Neto e Cristiano. Eles estão no Pátio do Poço e eu tô aqui com você na BH nessa tarde de terça-feira. Ó, e claro, valendo presente pra você, melhor ouvinte do mundo. 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Tá querendo? 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Resultado daqui a pouquinho. Final dos 45 minutos de música. Na sequência premiada, segue. Anota aí essa que tá chegando agora. É, na

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Liberdade Provisória. Tá curtindo aí? Tá rolando os 45 minutos de música na sua tarde de terça-feira com prêmio pra você. E claro, nossa sequência premiada. Tá sabendo, né? 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Agora tem Gustavo Mioto com Pedido de Socorro. Anota mais essa.

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0: aqui, terminou, na verdade, os 45 minutos de música. Te pergunto, anotou a sequência premiada? Espero que sim, hein? Anota aí, 3 músicas ou 3 artistas na sequência. Vai no site ou no app da BH, você pode faturar um cartão com 10 mil reais no final desse mês de junho. Daqui a pouquinho tem mais uma edição pra você que tá coladinho aqui na BH. E é hora de liberar prêmio, bora! 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Saiu aqui pra ela, pra Vandressa, eu acho que é Vandressa, isso mesmo, do bairro Pongelupe, final telefone 25. Ô Vandressa, parabéns, tá? 5 dias úteis pra você retirar seus prêmios de segunda a sexta, de 9 ao meio-dia e de 1 às 4 da tarde aqui na BH. Rádio Gabalha 3502, quarto andar, Estoril. A gente tá aqui esperando por você. 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BH agora 3h43.
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0: Bora ficar sabendo de tudo com ela. Oi, Lulu, boa tarde.
3: Oi, Will, boa tarde pra você. Oi, melhor ouvinte do mundo. Tô na área de novo, hein? Agora com notícia, bora.
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3: A Prefeitura de Belo Horizonte está com inscrições abertas para o Programa Municipal de Qualificação, Emprego e Renda, que oferece cursos gratuitos destinados a moradores da capital em situação de vulnerabilidade social. As novas turmas contemplam áreas com demanda crescente no mercado, como informática, marketing, depilação, eletricista e manicure, entre outras. As formações são voltadas à qualificação profissional e à ampliação das oportunidades de inserção no mercado de trabalho, com critérios específicos de participação conforme cada curso. As informações completas sobre os requisitos e períodos de inscrição estão disponíveis no portal da Prefeitura de Belo Horizonte, em prefeitura.pbh.gov.br.
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3: Neymar foi a novidade do treinamento do Brasil nesta terça-feira. Ele foi a campo pela primeira vez desde que a seleção se reuniu para a Copa do Mundo. Ele começou a atividade de tênis, fez exercícios físicos, depois calçou a chuteira e chegou a bater uma bola no gramado. No entanto, não houve nenhuma atividade tática ao lado dos demais jogadores. Esse é o primeiro passo no processo de transição de Neymar do departamento médico para o campo. E lembrando, né, Will, que o Brasil volta a campo na terça, aliás, na sexta-feira, diante do Haiti pela segunda rodada às 21h30.
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3: Ainda falando dele, do Neymar, só que agora no campo pessoal, hein? Ele e a esposa Bruna Biancardi anunciaram ontem que serão papais pela terceira vez e de mais uma menina. Eles já têm duas filhas, a Mavi e a Mel, e no segundo, após descobrir o sexo da bebê, o Neymar brincou sobre a possibilidade de ter um menino no futuro. Ele disse o seguinte: já tô avisando, hein? No ano que vem, em dezembro, é menino. Ou seja, o Neymar tá buscando aí um menininho com a Bruna Biancardi, ele que já é pai do Davi Luca e da Helena também, só que de outros relacionamentos.
0: Olha, Lolo, que notícia legal essa, gostei, hein? Felicidades.
3: Vem aí. Mais um herdeiro.
0: Aí, ó.
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3: Tá tudo dito, Will?
0: Tudo dito, Lolo, você volta já, né?
3: Estarei por aqui, beijos.

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mundo se encontra aqui, tá aí Luan Pereira com Gustavo Mioto, Moletom. Tá rolando aqui os 45 minutos de música, você segue anotando aí a sequência premiada. Tá sabendo, né? 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Mais uma agora, MC Daniel. Vamos de pagodinho.

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KBH, Ludmilla Candela Cruz, Cigana. Tá rolando aqui uns 45 minutos de música, tá anotando a sequência premiada. Segue aí anotando, tá? Três músicas ou três artistas na sequência, cola no site ou no app da sua BH. Quer mais uma pra você anotar? Simone Mendes, tá chegando com Direitos Iguais.

0: E daqui a pouquinho tem Top Hits, as mais pedidas por você, melhor ouvinte do mundo, aqui na BH. Você não vai perder, né?
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0: BH 4:43.

0: mais uma vez. Oi, Lolo, boa tarde.
1: Ei, Will, boa tarde mais uma vez pra você, pro melhor ouvinte do mundo também. É ele, o último hashtag antes do giro, bora?
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1: O Ministério Público de Minas interditou ontem uma instituição de longa permanência para idosos no bairro Cidade Nova. Outra instituição, no Barreiro, foi parcialmente interditada. Os nomes das instituições não foram divulgados pelo órgão. Durante a Operação Virtude, conduzida em conjunto com a Secretaria de Estado de Justiça e Segurança Pública, Polícia Civil e Corpo de Bombeiros, além da Vigilância Sanitária, foram identificadas várias irregularidades, como acessibilidade inadequada, falta de alvará sanitário, alimentos com data de validade vencida e excesso de pessoas idosas abrigadas. Ainda de acordo com o Ministério Público, as instituições têm 7 dias para articular junto aos familiares o retorno das pessoas idosas para os respectivos lares, conforme determina uma portaria da Vigilância Sanitária.
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1: Bruno Guimarães, Gabriel Magalhães e Rafinha voltaram a trabalhar com o grupo. Treino de hoje na seleção brasileira. O trio estava desgastado fisicamente e foi preservado da atividade da última segunda-feira. Rafinha também tinha bolhas em um dos pés, mas voltou a treinar de chuteiras. Assim, o trio está liberado para a partida contra o Haiti, jogo de sexta-feira, 9:30 PM, pela segunda rodada da fase de grupos da Copa do Mundo.
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1: Sandy parece estar prestes a quebrar o hiato de lançamentos musicais. O apresentador Serginho Groisman publicou um post no Instagram de uma entrevista à distância com a cantora. E detalhe, ela estava em um estúdio com a italiana Laura Pausini, na Itália. O site Popline apurou com fontes próximas às artistas que há mesmo um trabalho em conjunto a caminho. Chique demais, hein, Will?
0: Demais! Então vem aí, né, Lulu?
1: Vem aí.
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1: Tudo dito?
0: Tudo dito, você volta agora no giro, né?
1: Isso aí, 6 horas da tarde, em ponto. Espero vocês. Beijo.
0: Valeu.
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4: BH 450.
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4: Tem alô pra Cássia no Estoril, também a Marlene tá no Buritis e a Larissa também tá ouvindo a BH. Valeu.
5: Tem alô no Instagram.
4: João _Silva, Mara _Andrade e a turma também tá aqui ouvindo a BH.

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3: BH 5:44.
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0: 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BH 4 para 6.
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0: Bora falar de futebol com ela. Oi, Lolo, boa tarde.
2: Ei, Will, boa tarde mais uma vez para você, para o melhor ouvinte do mundo também. O presidente da FIFA, Gianni Infantino, visitou o vestiário do Irã após o empate de ontem por 2-2 com a Nova Zelândia na estreia da seleção na Copa do Mundo em Los Angeles. E ó, ele ouviu um forte desabafo do treinador Amir Galenoei. O treinador classificou o cenário como uma injustiça e falta de humanidade do país anfitrião. Por causa da guerra com os Estados Unidos, o Irã tem enfrentado uma série de restrições durante a Copa. A seleção está concentrada em Tijuana, no México, recebeu autorização para entrar em território americano apenas na véspera dos jogos, sendo obrigada a deixar o país logo após as partidas. Depois da estreia, os jogadores precisaram retornar ao México e a viagem de volta, inclusive, teve problema. O capitão e o auxiliar técnico da equipe foram retidos no aeroporto.
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1: No ar, a segunda edição do Giro BH na sua terça-feira. Ótima noite pra você que tá colado na BH. Chegamos, ela chegou. Oi, Lulu, boa noite.
2: Evoluiu. Ei, Will, boa noite pra você. Oi, melhor ouvinte do mundo. Bora pra cima, hein? Desta terça-feira com mais uma edição do Giro. É a segunda de hoje. Vamos juntinhos até as 8 da noite com muita informação, descontração. E claro, você aqui com a gente. Não quero saber de desculpinha, não. Ah, o trânsito tá muito agarrado, tô um pouco estressado. Não tem problema. Você vai mandar aquele áudio pra gente de no máximo 30 segundinhos, contando como tá sua vida aí no trânsito. No 319-9236-0714. Conta pra gente onde você tá e o mais importante, se onde você tá tá fluindo ou se tem algum problema por aí. Não só a galera de BH, viu? A galera da região metropolitana também é super bem-vinda. A turma de Betim, Contagem, Vespasiano, Lagoa Santa. A gente sempre esquece uma cidade, né, Will? Então o melhor... A gente não fala todas, não?
1: Exatamente. A turma toda é muito bem-vinda. Vem junto com a gente que o Giro tá no ar, né, Lulu?
2: Bora pra cima. E ó, tá falando o que pra galera aí, Will?
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1: Boa! E agora tem notícia também aqui no Giro.
2: Processo de privatização da Copasa é concluído por mais de 8 bilhões de reais. Prefeitura de Belo Horizonte abre inscrições para mais de 200 vagas em cursos gratuitos de qualificação profissional na capital. E por último, aquela... Will, eu preciso te perguntar uma coisa.
1: Ah, diga!
2: O apressado come cru, você é uma pessoa apressada, Will?
1: Eu sou, viu, Lolo? Eu sou. Eu tenho até um ditado pra isso. Um complemento do seu. O apressado come cru e quente.
2: Muito bem. Então, olha só. O que aconteceu com essa mulher aqui? Na correria, a mulher engole fone de ouvido junto com vitaminas e vive saga pra resolver o caso. Sabe aqueles fones de ouvido pequenininhos? Aqueles Bluetooth?
1: Sei qual.
2: Pois
1: meu
2: é.
1: Deus.
2: Foi junto.
1: Gente, que história mais louca. Você vai contar já, né, Lulu?
2: No finalzinho dessa primeira hora. Combinado?
1: Combinado. Começou o giro.
2: Pra cima.
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0: aqui, Guilherme Benuto com Panda, Eu Duvido, aqui no Júri BH, segunda edição. E tem informação, né, Lolo?
1: Will, o processo de privatização da Copasa foi concluído hoje durante uma cerimônia na Bolsa de Valores Brasileira, B3, em São Paulo. Ao todo, 171.113.881 papéis da estatal foram vendidos ao custo de R$ 49,03 cada, o que significa que R$ 8.380.000 vão ser depositados nos cofres de Minas Gerais. A Equatorial, selecionada como investidor de referência, passou a ser a maior acionista da Copasa, com 30% do capital total. O grupo adquiriu 114.075.921 ações, o correspondente a 66,67% da oferta, R$ 5.590.000. O Estado, que detinha 50,03% do capital social da empresa, 290.249.612 ações ordinárias, agora passa a ter 5,03%.
0: Tá aí a informação pra você que tá ligado com a gente no Giro BH, e a gente, claro, quer saber como que tá o trânsito nessa volta pra casa. Vem participar, turminha tá aqui, viu, Lolo?
1: Bora ouvir a nossa galera, Will?
0: Bora!
2: Boa noite, Will, boa noite, Lolo. Já é boa noite, né? Tá escuro. Fernanda, de Venda Nova. Ai, gente, Cristiano Machado hoje, tá pela misericórdia. Saí ali na altura do Minas Shopping, tava ok, mas chegou no 1º de maio, em diante, tá tenso. É, para, anda, mais para do que anda. Vamos que vamos, né? Terçou. Quem puder evitar aqui, evite, porque tá bem devagar. Um beijo.
0: Beijo, valeu, hein? Quem mais tá com a gente? Mais gente chegando aqui, cadê?
3: E aí, BHFM, como é que tá aí? O trânsito aqui está péssimo. Anel ferroviário, perto do viaduto São Francisco. Você tá doido? O trem tá ruim demais. Valdete aqui, motorista de aplicativo. Quero ir embora pra casa, o trânsito não deixa.
0: Tá difícil, mas paciência, né, Lulu?
1: Paciência, ouvidinho ligado com a gente aqui na BH e manda seu áudio, 319-9236-0714.
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0: Mi Coração. É o Giro BH, segunda edição. Você que tá voltando pra casa e tá curtindo com a gente, tem muita informação, né, Lolo?
1: É isso, Will. E ó, a Prefeitura de Belo Horizonte está com inscrições abertas para o Programa Municipal de Qualificação, Emprego e Renda, que oferece cursos gratuitos destinados a moradores da capital em situação de vulnerabilidade social. As novas turmas contemplam áreas com demanda crescente no mercado, como, por exemplo, informática, marketing, depilação, eletricista e manicure, entre outras. As formações são voltadas à qualificação profissional e à ampliação das oportunidades de inserção no mercado de trabalho, com critérios específicos de participação de acordo com cada curso. As informações completas sobre requisitos e períodos de inscrição estão disponíveis no portal da Prefeitura de Belo Horizonte em prefeitura.pbh.gov.br.
0: Tá aí informação para você que tá ligado com a gente no Giro e a gente, claro, quer sua participação. Fácil, fácil participar. Vem com a gente, né, Lolo?
1: 319-9236-0714. Conta aí como é que tá o trânsito. Boa noite.
2: Fala, BHFM.
0: Fala.
2: Alô, Lolo. Alô, Will.
0: Opa.
2: Aqui é o William do Barreiro. Tô passando agora na Via Expressa de Contagem. Trânsito tranquilinho, tranquilinho. Uma uva.
0: Uma uva. Bom, é assim, hein? Quem mais tá com a gente? Cadê a turma?
3: 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Ó, trânsito no Tarcísio Negrão de Lima, altura do zoológico. Tá? Tá ruim, viu? Tudo travado. Valeu, boa noite.
0: Boa noite, valeu. Paciência nessa volta e vem junto com a gente. Estamos aqui esperando todo mundo, né, Lolo?
1: É, e não vai lá na Pampulha não, que lá tá ruim, hein? 319-9236-0714.

0: Ferrugem, Casal do Mal. Essa eu sei que a Lolo canta junto, né, Lolo?
1: Ah, essa é a música dos talaricos, né, Will? A galera que fica de olho no parceiro, na parceira, tá esperando ali, ó, só o término pra dar o bote. Ah, tá cheio de gente, assim. Eu não queria falar, não, tá?
0: Pois é, tem que tomar cuidado, viu, gente? Atenção, hein?
1: Bora ouvir a turma, Will?
0: Bora!
2: Boa noite, BHFM. Boa noite, Lohane. Boa noite, Will.
0: Boa.
2: Aqui é o Max, motor de aplicativo. Tô dando a carona pra vocês aqui, hein? Até as meia-noite. Vamos que vamos. Tô aqui na João César. Tá fluindo, mas tá... O fluxo de veículo tá intenso, hein? Boa noite. Vamos lá.
0: Vamos lá. Tamo junto, hein? Quem mais tá com a gente? Deixa eu ver. Cadê a turminha que chega aqui no giro?
3: Boa noite, Lolo. Boa noite, Will. Tudo bem? Charles por cá. Descendo aqui a Denise Cristina aqui de Neves. Garrado aqui. Sentido Neves, né? Subindo, tá descendo. Subindo tá melhorzinho. Tá fluindo melhor, mas descendo tá agarrado, ó. Você tá doido. Mas ouvindo BH fica tudo fácil. BHFM, melhor rádio do mundo. Boa noite a todos.
0: Boa noite, tamo junto. Ouvindo a BH, tudo fica melhor, né, Lulu?
1: Tranquilidade, parceria, vamos juntinhos até as 8 da noite com muita música, muita informação. Ô Will, deixa eu te falar um negócio. Todas as vezes que você tá aqui no programa comigo, nós dois estamos aqui, ó, frente a frente, desse jeitinho. Toda vez que você tá aqui é quando eu ganho mais seguidores nas redes sociais, você acredita?
0: Você tá brincando, né? Eu tô trazendo essa sorte pra você assim, Lulu?
1: Não é isso, é porque a galera fica empolgada. Por quê? Porque você é novo aqui na rádio. Então tem gente que não te conhece ainda, Will. Tem gente que não foi lá no seu arroba ainda. Aí a galera aproveita, vai lá e aí vem no meu também, vem no da rádio. Aí fica todo mundo assim, ó, cheio de conexões digitais. E é o que eu quero falar pra galera, ó. Bora seguir, arroba rádio BHFM, hein? Tem promoção que só tem lá no nosso Instagram. Então, se você não estiver seguindo o perfil da rádio, você vai perder, não dá mole, não. E você pode seguir o Will também. Novidade aqui na nossa programação. Apesar que o Will, vou parar de falar isso, que você já daqui a pouco vai fazer um ano, né?
0: Essa novidade tá ficando meio velhinha, né?
1: Aqui, não. Agora, lá, vamos lá. Quanto tempo tem?
0: Quanto tempo tem? Sete meses.
1: Não,
0: meses.
1: Tem isso tudo, não, senhor.
0: Tem que, ó,
1: tá
0: dezembro,
1: doido.
0: Janeiro, fevereiro, março, abril, maio, junho. 7 meses.
1: Acabou de fazer 7 meses? Não, se fosse uma criança, não tinha nascido ainda. Então a gente vai seguir essa linha de que você ainda é novato aqui na rádio. Quem quiser te seguir, Will?
0: @Will da

0: Rádio Mil com W2Ls da rádio, me segue lá, esperando todo mundo lá. E você, Lolo?
1: Lohana Lima, L-O-H-A-N-N-A. Pode seguir lá. Lohana Lima, Lolo do Barreiro. Tamo junto também nas redes sociais.
0: Fechou. Daqui a pouquinho tem mais Giro BH pra você que tá colado com a gente. 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
0: BH 6:30.
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4: BH 6:33.
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0: mesma não sei te desprezar aqui no Giro BH, segunda edição. Lolo, vamos falar de quem agora?
1: Vamos fazer fofoca? Na verdade, todo mundo já tá comentando, né, que o Neymar vai ser pai mais uma vez.
0: Olha só, gente, menino Ney.
1: É, rapaz, o negócio ali tá frenético, hein? Ô Will, é o seguinte, olha só, o Neymar tá lá nos Estados Unidos, tá tentando se recuperar da lesão. Hoje, inclusive, ele já foi a campo, fez algumas atividades físicas, mas o que chamou a atenção mesmo foi o campo pessoal, mais uma vez. Ele e a esposa, a Bruna Biancardi, revelaram ontem que estão esperando mais um filho, e é mais uma menina. Eles já são pais da Mavi e da Mel, e agora vem mais uma menininha aí. Lembrando que o Neymar já é pai do Davi Luca, de um outro relacionamento, e também da Helena, também de um outro relacionamento. Então vem aí o quinto filho do Neymar. Então aquilo, o hexa para a seleção eu não sei, mas o penta, é. o penta na linhagem, Neymar tem, hein, galera? Quinto filho vem aí. E ele brincou o seguinte: já tô avisando, ano que vem em dezembro, menino, hein? Oh. Ou seja... quer fazer mais.
0: Mas nessa história eu sou só o Davi Luca, tendo que dividir a herança mais e mais, né?
1: Pois é, menino. Cada dia que passa, o Davi Luca vendo ali a herança diminuir um pouquinho mais. Mas olha, fizeram essa brincadeira com o Neymar ano passado, ano retrasado, quando era a outra filhinha, a mais nova, e ele falou assim que o Davi Luca não vai precisar se preocupar com isso não, porque ele tem muito dinheiro. Ah, Neymar então... falou, meteu essa, falou, não vai precisar brigar por causa de herança não, vai acabar não.
0: Falei, então tá bom. Ainda bem, né? Ainda bem. Agora eu fiquei pensando uma coisa, Lulu, será que vai ser a menininha vai ser com M também, que é Mavi e Mel, né?
1: Isso, será?
0: Qual será a próxima? Será que vai ser Maria?
1: Pois bem, é uma boa pergunta. Uma boa pergunta. Aguardemos aí. Vamos aguardar também o Neymar, né? Vamos ver se ele vai conseguir jogar nessa fase de grupos. Hoje fez algumas atividades físicas, de tênis. Chegou a dar uma corridinha lá no gramado, mas não participou de nenhuma atividade tática ainda com o grupo da seleção brasileira. Mas futebol é daqui a pouquinho. No início da segunda hora no BH Esportes. Combinado?
0: Boa. Combinado. E o seguinte, queremos aqui sua participação. Participa com a gente. Turma, vem, vem peso aqui no nosso WhatsApp, Lulu. Estamos esperando todo mundo, né?
1: Bora, cadê a nossa turma? Oiê.
0: Cadê a nossa galera?
1: Oi, oi.
2: Boa noite, BHFM de Pitangui, Minas Gerais.
0: Ó,
2: ó. Tá legal, o interior tá tranquilo, tá de boa. Tô pegando serviço agora aqui. Falou? Abraço.
1: Valeu.
2: É Rogério Viana de Pitangui, na BHFM.
0: Ó. O trânsito lá tá bom, você viu, né, Lulu?
1: Olha só, ó, seus ouvintes aí de Pitangui, ó. Todos juntos aqui com a gente na BHFM. Valeu pelo carinho, turma. Obrigada.
0: Valeu.
3: Ô, Will, deixa eu te falar. Boa noite, duplo Will Loli.
1: Oi.
3: Roberto Havaí, tudo bem com vocês aí? Aqui, estou aqui na Tereza Cristina, próxima a Vilma aqui. O trânsito tá bem intenso, mas tá fluindo dos dois lados. Um abraço.
0: Abraço, valeu, tamo junto, hein? E segue com a gente participando, esperando todo mundo aqui. E daqui a pouquinho tem aquela, né, Lolo?
1: Já, já, prometi e vou contar. A mulher é um pouquinho apressadinha, viu?
0: Ai, ai, ai, hein? Ai, ai, ai, tamo aqui esperando. Agora tem Felipe Rodrigo aqui na BH Podcast.

0: Menos a mais com a Simone Mendes, Pedro Pecado, aqui no Giro BH, segunda edição. Lolo, chegou a hora daquela notícia.
1: Will, hoje a gente vai contar a história da Kathleen, que é um exemplo de que a pressa é a inimiga da perfeição. Por causa da correria do dia a dia, essa moça passou por uma experiência considerada inimaginável, viu? Tudo parecia ser um dia comum como os outros, a mulher estava pegando suas vitaminas diárias, quando em um momento de distração, ela acabou engolindo mais do que comprimidos. Ela também tomou um dos seus fones de ouvido, aqueles pequenininhos, aquelas bolotinhas que a galera usa hoje em dia, de Bluetooth. Muito bem. O incidente ocorreu no início desse mês e tudo começou quando ela saiu apressada de casa com os filhos. Assim que eles entraram no carro, no entanto, ela percebeu que havia esquecido suas vitaminas, voltou correndo para pegá-las. Depois de pegar as vitaminas, ela disse: "Vi que o meu fone estava no balcão e como não queria perder, eu peguei também na mesma mão que havia pegado as vitaminas." E aí começou o rolo todo. Começou, Will. Oh, ao entrar no carro, ela tomou as vitaminas imediatamente, uma decisão que a levaria a um erro inesquecível, pois ela percebeu que tinha algo estranho ali com aquela vitamina. Nossa, os comprimidos hoje estão maiores do que de costume. E não percebeu imediatamente não, viu, Will? Não percebeu.
0: Não.
1: Ela ligou a música, buscou o fone, só aí que ela lembrou, ela, ué, quando eu peguei as vitaminas, eu também peguei o fone.
0: Ai.
1: Aí ela, ué, será que eu bebi o fone? E foi o que ela fez. Ela entrou em contato com o Centro de Controle de Intoxicações, foi tranquilizada com a informação de que o fone provavelmente seria eliminado sozinho. Aí você, né, já sabe como. Já iria ali pro, enfim, seu destino final. E foi aconselhada a observar e ficar atenta aos sintomas. E foi o que aconteceu, né? O fone entrou, o fone saiu, né, Will?
0: Oh, meu Deus, eu pensei em tanta coisa durante essa notícia agora. Tomara que o fone tenha saído tranquilamente, né? Meu Deus, coitada.
1: Você é distraída assim, Will?
0: Olha, apressado? Não. Apressado eu sou. E eu acho que a pressa faz a gente ser distraído. Então, pra eu fazer um negócio desse, não mudo de roupa não, viu, Lolo?
1: Muito bem, muito bem. Sei como é que é.
0: É,
1: né? Nós vamos falar sobre isso já já, hein? Vai virar tema com a nossa galera, hein?
0: Boa, boa. E você segue participando aqui com a gente no Giro. 319-9236-0714, esperando todo mundo. Bora ouvir a turma, Lolo?
1: Bora, oiê!
2: Boa noite, Lolo, boa noite, Will, boa noite todo mundo. Passando aqui agora em frente à Vilma. E tá indo. Tipo, 2 por hora, mas tá indo. Se Deus quiser, vai desenrolar aí o trânsito. Com Deus, gente. Beijo.
0: Beijo, valeu. Segue participando, daqui a pouquinho tem o nosso tema então, né, Lolo?
1: Estaremos por aqui, hein? Bora aprontar, bora saber o que a galera vai opinar.
0: Boa, vem participar com a gente. Agora tem Marília Mendonça com Léo Santana, apaixonadinha aqui na BH.

0: liberando pra você que participou com a gente nessa primeira hora um par de ingressos, aliás, tá indo agora uma real, tá vendo? Uma sessão de limpeza, apressadinho, né? 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Saiu pra quem, Lulu?
1: Pra Rosângela, final do telefone celular 50, ela que mora no Heliópolis, aqui em BH. Rosângela, como que é, Will? É pra buscar na rádio ou esse é pra marcar direto?
0: Isso, tem que marcar direto. Entra em contato com a gente pelo WhatsApp, o WhatsApp da BH, 319-9236-0714, que fica sabendo de tudo certinho.
1: Então, combinado. Você vai dar um alô lá, viu, Rosângela, no nosso WhatsApp, combinar certinho com os nossos atendentes. 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
0: Boa, e agora é hora do nosso tema.
1: Will, é o seguinte, nós contamos a história aí da moça muito apressada que acabou engolindo o fone de ouvido junto com as vitaminas por causa da pressa. E aí eu quero perguntar pro melhor ouvinte do mundo o seguinte: a pressa já te colocou em alguma situação complicada? Alguma coisa que te aconteceu? Por quê? Porque você tava na correria, tava no desespero, aí ao invés de fazer as coisas com tranquilidade, foi tentar fazer no apavor e aí deu um rolo danado. Conta pra gente, 319-9236-0714. Você, Will?
0: Olha, já me aconteceu tanta coisa, eu tive que selecionar aqui agora qual que eu vou contar. Teve uma vez, Lulu, que eu ia sair com uma pessoa. Aí, apressado, né? Não, tô atrasado. Eu saí com... Se não bastasse, a roupa tá do avesso, saí com a etiqueta que a roupa era nova também. Você acredita? Aí, lá no encontro, a pessoa falou comigo assim, olha, e essa etiqueta? Eu falei, ah...
1: Nossa, que vergonha.
0: É, tudo por conta da pressa. Eu poderia ter, não. Deixa eu tirar a etiqueta, ver se tá tudo certo. Sabia que a roupa é nova, teria etiqueta, e eu saí correndo. E você, Lulu?
1: Então, Will, eu tive uma época muito louca na minha vida. Nossos ouvintes sabem, né? Que eu fazia futebol, né, gente? Eu cobria futebol. Então, assim, a minha sanidade mental não tava uma das melhores lá na época, não. E eu cobria o Cruzeiro. Naquela época, inclusive, que o Cruzeiro... Que estourou tudo, aquele negócio de vai cair presidente, não sei o quê. Foi até o ano que o Cruzeiro caiu. Ah. E aí tinha um rolo danado político, um negócio todo, e eu fui pra uma coletiva de alguém que eu não me lembro mais quem era, e eu tinha que voltar pra sede da rádio num tempo muito rápido. E eu levei duas mochilas, a minha mochila mesmo e a mochila com o material da rádio da época. Eu larguei o material da rádio, que não era pouca coisa e nem barato.
0: Nossa.
1: No lugar da coletiva e fui embora. Cheguei lá na rádio, cadê o computador, cadê o equipamento que conectava, cadê fone de ouvido, cadê microfone, cadê as coisas? Nada, eu não sabia onde estava. Aí a loucura toda, ainda bem, né, ficou no lugar da coletiva, não tinha esquecido no carro de aplicativo nem nada. Volta Lohana pra atravessar a cidade inteira e recuperar o material, que se eu não tivesse recuperado, iria me custar um bom dinheiro, viu, Will?
0: Meu Deus, é aquele ditado, a pressa é inimiga da perfeição.
1: Não
0: é,
1: tem isso. Como eu também esqueci uma vez um notebook na esteira do aeroporto de Congonhas. Não. Porque eu fui embarcar com pressa, larguei o notebook na esteira e eu consegui recuperá-lo e peguei na outra semana que eu tinha conexão em Congonhas de novo, eu busquei, o moço me devolveu.
0: Essa aí é recente, não é? Eu lembro dessa história.
1: Eu contei essa história recentemente, mas ela é meio velha.
0: É,
1: assim,
0: velha?
1: Foi em 2022, mas então. Eu esqueci na esteira de Congonhas, na pressa de embarcar. Na outra semana, coincidentemente, eu tinha voo passando por Congonhas e eu consegui pegar de volta.
0: É aquele negócio, só não esquece a cabeça porque tá grudada no pescoço.
1: Esse é o nosso tema. Por causa da pressa, você já entrou em uma situação complicada que deu um rolo danado? Conta pra gente aí. 319-9236-0714.

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0: Essa é a sua BH em 102.1, tá aí Davi Quaresma com Gabi, acostumou errado.
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0: Hora de falar de futebol, falar de esportes aqui no Giro BH, segunda edição. Bora, Lolo.
2: Will, vamos falar da seleção brasileira. Não tem como, né? É Copa do Mundo e a seleção brasileira, os jogadores receberam familiares hoje nos Estados Unidos. Parentes próximos de atletas, como esposas, pais, mães e irmãos, tiveram acesso ao treino que foi realizado na manhã em Nova Jersey. Depois, eles foram ao hotel em que a seleção está hospedada para almoçar com o grupo. Por outro lado, pela primeira vez nesta Copa do Mundo, a CBF não permitiu que a imprensa tivesse acesso a um trabalho em campo. Nos outros dias, os jornalistas puderam acompanhar pelo menos 15 minutos das atividades. A permissão em relação ao acesso das famílias é uma forma de deixar o ambiente mais leve, porque a CBF entende que medidas como essa são necessárias em meio a um período tão longo de concentração. Lembrando, né, que caso o Brasil chegue à final da Copa, a seleção vai passar mais de 50 dias reunida. Então, é isso. Familiares prestigiando, matando um pouquinho da saudade dos jogadores que estão com a seleção brasileira nos Estados Unidos.
0: Tá aí, informação do esporte pra você que tá ligado na BH. Amanhã tem mais BH Esportes a partir de 5h55 da manhã no Giro BH, primeira edição. E o seguinte, o nosso tema tá bombando, viu, Lolo?
2: Will, é o seguinte, estamos perguntando pra você, melhor ouvinte do mundo. Você é apressadinho? A pressa já te colocou em alguma situação complicada, mas eu preciso só reforçar uma coisa com a turma aqui. Gente, áudio de no máximo 30 segundinhos, tá? Eu sei que as histórias são muito boas, mas não, a gente não consegue com áudios muito grandes, tá bom? Máximo de 30 segundos. Bora ouvir a galera? Bora. Oiê!
3: Oi, Lohana. Oi, Will. Aqui Oi. É a Cacá, mãe da Madá. E hoje a Madá fez eu mandar um áudio pra BH FM pra contar a minha história da pressa. Eu só faço as coisas com pressa. Meu tempo tá sempre curto. Mãe, né? E uma vez eu fui sair pra trabalhar e aí eu sempre levo a Madalena pra poder deixar ela no trajeto com a pessoa que cuida dela. E aí fui amarrar ela na cadeirinha, coloquei o celular em cima do carro, amarrei ela na cadeira, na pressa, fechei a porta, entrei no carro e fui embora. Quando eu olho, eu falei, gente, cadê meu celular? Meu celular, e eu não achava o celular dentro do carro. E tô vendo que o celular tava conectado no Bluetooth. Aí eu lembrei que eu tinha deixado em cima do carro. Parei. A sorte é que eu não tinha andado muito e o celular estava lá. Graças a Deus, ele não caiu na rua. É isso que dá, fazer as coisas com pressa.
2: Gente.
0: É isso que dá. Você viu, né, Lolo? Que perigo, imagina!
2: Ô, Will, sabe quem fez isso esses dias pra trás? Vou mandar um beijo pra ela, nossa diva Caiete.
0: Não é possível.
2: Não, vai escutando o que Caiete fez. Caiete, se você estiver ouvindo a rádio agora, Caiete saiu do prédio, subiu a rampa da garagem e a gente gritando da janela, Caiete, Caiete, Caiete. Caiete colocou a... Como chama aquilo, gente? A marmita de feijoada no teto do carro pra guardar as coisas. Largou a marmita. E subiu e foi embora. E aí, depois ela contou pra gente que o motoqueiro, buzinando, falou, moça, tem marmita no seu carro, no teto, etc. A gente tentando ligar pra ela, Caiete, pleníssima, foi embora. Com a marmita de feijoada em cima do teto do carro. Então isso acontece, viu, Will? Com alguma frequência, tá?
0: Acontece, eu ri demais. Coitada da nossa Cacá, gente. Não é possível.
2: Oi, gente. A Cacá tá com a cabeça na lua.
0: Oh, meu Deus. É isso. Segue participando com a gente. 31992360714. Estamos esperando todo mundo, né, Lolo?
2: É isso aí, participa!

0: Lolo tá cantando essa música aqui agora. Que isso? Você gostou, hein, Lolo?
1: Uai, gente, tá na moda? Peão todo tatuado?
0: Uai, não é.
1: Tá
0: não
1: na
0: sei,
1: moda?
0: Não, não sei.
1: Uai, Will, você entende de rodeio?
0: Ah, tá de rodeio.
1: Você entende aí dos. Você é um peão todo tatuado,
0: não,
1: Will?
0: Não, não tem nenhuma tatuagem, acredita?
1: Você é só peão, então.
0: Só peão, aham. Uh-huh.
1: Tá, entendi. Então, gente, aí, ó, pra quem não gosta dos. Lá, tatuados aí. Aí. O Will não tem tatuagem, não. Isso é peão, hein?
0: Ai, ai. Vamos participar do tema? Vem cá com a gente. Tava esperando todo mundo. Nosso tema tá bombando, né, Lulu?
1: A pressa já te colocou numa situação complicada? Conta pra gente no 31992360714. Boa noite.
2: Boa noite, Lolo do Barreiro. Boa noite, Will. Gente, correria. Aconteceu comigo ontem.
0: Ó. Oh.
2: Aqui é a Nathalie do Mantiqueira, então vou contar pra vocês. Tava fazendo um molho de cachorro quente pra lanchar com a família, mas eu tava correndo porque tinha que sair. Eu coloquei açúcar no molho em vez de colocar sal.
0: Oh, meu Deus.
2: Resumindo, tipo, jogar fora e fazer
1: meu
2: de novo.
1: Meu Deus.
2: Boa noite a todos da HFM, a melhor rádio do mundo.
0: Valeu. Imagina só, Lulu, um cachorro quente doce.
1: Aí complicou, hein? Complicou.
0: Tá. Complicou.
1: Oi.
3: Boa noite, BHFM. Boa noite, Lolo. Boa noite, Will. Como é que vocês estão?
1: Bom? Bom.
3: Gente, vocês acreditam que aconteceu comigo isso 15 dias atrás? Eu trabalho viajando aqui por Minas Gerais. E semana retrasada, eu saí atrasada de casa e esqueci a minha mala. A sorte que o frete para levar a mala era mais barato que comprar tudo lá. Eu arrumei uma pessoa e a pessoa levou. Mas eu faço isso direto. Boa noite, BHFM. A Camila aqui do bairro Palmares. Um abraço.
0: Abraço, valeu. Imagina só, Lolo, viajar sem mala. Aí não dá, né?
1: É, tem gente que vai viajar e esquece o documento.
0: Nossa.
1: Na hora de apresentar lá como é que embarca. É complicado. A pressa coloca a gente em situações delicadas. E é isso que eu quero saber do melhor ouvinte do mundo. Conta aí. A pressa já te colocou numa situação difícil? 31992360714.

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0: 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Não vai perder não, é final do Giro BH, final dessa hora tem resultado para você que tá colado com a gente. BH 727.
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1: BH 731.
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0: aqui no Giro BH, segunda edição. A gente segue e você, claro, segue participando do nosso tema, Lolo.
1: Estamos perguntando o seguinte: a pressa já te colocou numa situação complicada? Você é meio apressadinho, apressadinha? Conta pra gente, boa noite.
2: Boa noite, Lolo. Boa noite, Will.
1: Oi.
2: A pressa já me deixou numa situação bem complicada, tá? Viajando pra roça, deixei a minha mala toda pronta e na noite anterior dormi na casa do meu namorado. No dia seguinte, fui lá em casa pra pegar minha mãe, pegar minha bolsa. Peguei a minha mãe, peguei a bolsa da minha mãe, entramos no carro e partimos. No meio do caminho, me deu um branco. E aí eu lembrei, gente, cadê a minha bolsa?
0: Nossa!
2: Eu viajei um local a 6 horas de BH sem levar a minha mala. Dá pra acreditar? A pressa é inimiga da perfeição, viu? Beijo, BH!
0: Valeu. Agora eu fiquei pensando, Lu, o que a gente faz numa situação dessa?
1: Pois é, Will, tem que ver se vale a pena tentar mandar a mala pro lugar, igual a nossa outra ouvinte, ou comprar tudo. Aí é complicado, né?
0: Aí complica. Vamos ver quem mais tá aqui, ó.
3: Oi, boa noite, Lolo. Boa noite, Will.
0: Boa!
3: Tereza de Betim. Quando minha filha era bem, assim, na fase de escolinha, eu mandei ela pra escola. A van já estava na porta esperando e eu peguei as coisas na geladeira, que eu já deixava tudo separadinho, e montei o lanche dela e mandei para a escola. Tranquila, serena. Quando ela voltou da escola, ela virou para mim e falou assim: ô, mãe, é que eu não comi o feijão que a senhora mandou, não, viu? Eu falei: que feijão, menina? Eu mandei para você, foi bolo de chocolate.
1: Oh, meu Deus!
3: Enfim, peguei a vasilha de feijão, coloquei na lancheira dela e guardei o bolo na geladeira, gente. Gente, essa história, eu choro de rir até hoje.
0: Gente, ô Lohana, imagina isso.
1: Gente, tadinha. Você lembra daquele, aquela comunidade no Orkut que era, não era sorvete, era feijão? Pois bem, a garota viveu isso na vida real. Achei que era sorvete, mas era feijão. No caso da nossa mamãe aí, era bolo de chocolate que ela pensou que foi. Gente, tadinha.
0: Coitada, imagina os coleguinhas, todo mundo fazendo lanche. Ai, eu trouxe bolo de chocolate, uma vasilha de feijão.
1: Meu Deus.
0: Segue participando com a gente, né, Lulu?
1: 319-9236-0714.
0: BH 15 para 8.
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0: Faustão aqui no Giro BH, segunda edição. Terminou o giro. Obrigado você que participou e vamos liberar prêmio. Bora, Lolo!
1: Bora!
0: Ó, saindo pra você aqui, par de ingressos pra curtir o Castelo Inflável Big Toy no Minas Shopping, mais copo exclusivo BHFM. Saiu pra quem, Lolo?
1: Graziela, final do telefone celular 30, ela que mora no Pousada Del Rey, Igarapé. Você tem 5 dias úteis, hein, Graziela, pra passar aqui na rádio, na Avenida Raja Gabalha, 3502, quarto andar, de 9 da manhã até as 4 da tarde. Não vai perder seu prêmio não, menina, vem cá buscar, hein.
0: Perde não, valeu, hein. Lolo, valeu. Terminou o giro, obrigado mais uma vez pela parceria, tamo junto, viu?
1: Eu que agradeço, Will, tamo junto demais. Amanhã a Celinha tá na área de novo, né?
0: Amanhã tem Celinha,
1: Pantufinhas, muito bem. Gente, beijo pra todo mundo, até amanhã, Juízo, hein?
0: Valeu, tchau.
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0: BH 756, vem aí Bruno Márcios e o No Pagodinho da BH. Tchau.
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1: BH 1 para as 8.
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1: Eba, do jeitinho que a gente gosta. Até logo mais às 9 da noite, mais uma edição do No Pagodinho da BH, pontualmente 8 da noite. Noturna de terça-feira, hoje 16 de junho, e o tempo tá só passando, né? Mais um dia ou menos um dia, né? Vai saber. Mas de fato foi mais um dia de trabalho. Como é que foi? Foi de estudo? De muita correria? Bom, não importa. O momento agora é você apertar o play, relaxar, deixar a música rolar, porque a resenha aqui é boa sim. Pois é, estamos falando de samba, de pagode. E como estamos em tempo de Copa do Mundo, bora entrar em campo com o nosso time. Bora, porque a nossa resenha aqui nunca joga na retranca. Bora pro ataque, Pichote.
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0: prometendo nada. Tá aí o Dilcinho. Bom, seguinte, daqui a pouco a gente volta. Já já tem a última meia hora do No Pagodinho da BH. Já já aqui na programação da sua BH. E continue participando. Pode mandar mensagem. Manda aí no WhatsApp da BH, 31 992360714. A gente continua online também nas redes sociais, arroba Rádio BHFM. Pode compartilhar, pode avisar a galera dos grupos. Estamos no ar, sim. Show! E contamos com a sua audiência. BH 8:27.
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2: BH 8:31.
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0: É isso aí, Tiaguinho. Felicidade sempre pra você, melhor ouvinte do mundo. Swing-se.

0: todo mundo se encontra aqui 50 vezes. Aí mais uma faixa que reúne dois gigantes da atual geração do pagode. Fala sobre um tema muito interessante, né? O tema que o coração conhece bem. Aquela tentativa de esquecer alguém e que falha repentinamente. Não é verdade? E é isso aí. A gente não esquece. E só aqui na BH você curte o No Pagodinho da BH. É isso aí. Durante a semana, a partir das 8 da noite, com uma hora de programa, sábado e domingo, pontualmente às 2 da tarde. Então fica combinado assim, amanhã a gente volta às 8 da noite com você curtindo a programação BH. Vem aí a retransmissão da Voz do Brasil em 102.1, né? Na internet tem música e às 10 da noite tem Top 10 trazendo o ranking das 10 melhores. BH 1 para as 9.
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